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2: Linhas tortas. O silêncio arruinava a casa, que trazia o desespero da fome e do frio. Nas réstias iluminadas do sol aparecia a garota. A fome findara, o frio se acalmou nos braços do amor. A consolidação

0: do lar e da família foi o pesadelo da violência e do poder. Vitória Regina Miller, Instituto Estadual de Educação Guilherme Clemente Killer.
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1: Explorar a natureza também pode ser uma forma divertida de aprender ciência. Estudantes do curso de Ciências Biológicas desenvolveram atividades educativas no projeto integrador Biodiversidade e Ambiente, com orientação da professora Vídica. As ações foram realizadas com crianças que frequentam a ABB Comunidade de Juí, aproximando o conhecimento científico da sociedade. Os acadêmicos investigaram a diversidade de organismos presentes em um córrego da associação e criaram estratégias pedagógicas lúdicas para explicar temas como biodiversidade, polinizadores e cuidados com animais. A experiência mostrou como a ciência pode despertar curiosidade e incentivar a consciência.

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3: Diziam que eu era mentiroso, mas ninguém nunca chegou a provar. Ainda bem que no meu caso não era o nariz que crescia, somente a pilha de corpos no meu porão, de quem chegou muito perto de descobrir a verdade. Yasmin Glitzmeng, Colégio Sagrado Coração de Jesus.
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5: O vento sussurra segredos antigos, e no silêncio da noite, seu olhar me encontra. Perco-me nas sombras do que fomos. Entre os dedos escorrem promessas quebradas, e o amor, agora distante, se dissolve nas estrelas que não podemos mais tocar. O tempo, cruel e implacável, leva tudo. Alexander Tavares Oliveira, primeiro ano, da Escola Otávio Caruso Brochado da Rocha.
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0: 7h28, faltam 5 dias para você viver uma noite que vai muito além de um show, um verdadeiro espetáculo. 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Com o sol já batendo a porta, né? Precisamos de uma terça aí com sol, nuvens, mas sem previsão de instabilidade, calorão aí retornando, né? Quem gosta vai poder aproveitar essa terça, quarta e quinta. E a partir de sexta as temperaturas entram em declínio aí com mudanças severas, né? Bruscas, mudanças bruscas de temperatura a partir de sexta-feira. Mas ainda amanhã, quarta, 19 a mínima, 29 a máxima. Quinta-feira com 7 milímetros previstos, 20 graus a mínima, 28 a máxima. Aí vem aquela sensação de abafamento. Aqui na sexta temos 12 de mínima e 20 graus a máxima. 22 milímetros previstos para sexta-feira. Um final de semana com a presença do sol e as temperaturas não passando aí dos 16 graus. E as mínimas entre 6 e 7 para sábado e domingo. Depois do calorão, temos aí previsão de uma mudança brusca nas temperaturas, né? 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E a Bem Seguro Corretora de Seguros, nós vamos juntos até às 9 horas da manhã te fazendo companhia aqui na 106.9. Seguimos com o som de Sá e Frejá. E a música Ilha, bom dia.
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3: Oito horas em ponto, 19 graus, um décimo aqui no campus da Unijuí. Esse é o nosso Expresso Sonoro, de volta aqui na 106.9, manhã de terça-feira, 5 de maio de 2026. 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

0: 8:01. Já tem participação da redação da Unijuí FM aqui no nosso Expresso Sonoro.
1: Fala aí, redação. 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
0: Karine da Pieve aqui no estúdio. Bom dia, Karine, tudo bem?
2: Bom dia, Lucas. A gente divulgando aí bem cedinho, 8:03 da manhã, iniciativa da Unijuí, aquele nosso tradicional evento, Salão do Conhecimento, que tem aí voltado as temáticas para pesquisa e extensão, né? Esse ano, mais uma vez, pesquisadores e especialistas vão estar, então, debatendo ciência e, dessa vez, com um foco um pouquinho diferente. O tema de 2026, Ciência na Mesa do Bar. Então, é para ser uma coisa mais leve e descontraída, mas sim falar de pesquisa. Pint of Science em Ijuí. Então, a programação está dividida em dois eventos, né? Dia 18 de maio, lá no Cine Globo, né, uma parceria, empreendedorismo feminino, liderança, coragem e transformação. Vai ter também praça de alimentação e o turno para participar é o da noite, né? Este no dia 18 de maio. No outro dia, 19 de maio, então, essa parte do Salão do Conhecimento acontece no Pool Bar, onde durante a noite vão ser debatidos assuntos sobre inovações genéticas, nutrição e meio ambiente, e também mais um painel que vai trazer aí saúde, pesquisa e inovação da ciência ao cuidado. Esse é um evento que, neste ano, inova, né? Realizado aqui pela Unijuí. E a gente vai ficar divulgando também ao longo dos dias mais programações voltadas, então, ao Salão do Conhecimento. 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
0: Tá certo, Karine. Obrigado pelas informações aqui no nosso Falei Redação. Essa manhã de terça-feira, 5 de maio de 2026, a temperatura aqui no campus em 19 graus, um décimo, máxima para hoje é de 29 graus. Em sequência, terça, quarta e quinta com temperaturas elevadas, chegando aí aos 29 e 30. E aí na sexta-feira, declínio aí bem considerável nas temperaturas, com máximas em 17 graus. Tá certo, a gente segue com o nosso Expresso Sonoro com a Unijuí, Movimento Seu Mundo e uma das melhores universidades do Brasil. 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Som de Paul McCartney aqui no nosso Expresso Sonoro. Bom dia.

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6: O celular vibrou. Era uma mensagem de texto. Estou atrás de você. Ele olhou para trás, mas não havia ninguém. A mensagem seguinte chegou. Agora estou na sua frente. Ele congelou. O celular caiu da sua mão. Na tela, a última mensagem. Adeus. Alexandre Roberto Frisch, terceiro ano do Colégio Comendador Soares de Barros.
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0: 8 horas 36 minutos, de volta com o nosso Expresso Sonoro, aqui na 106.9, com a Bem Seguro, corretora de seguros, Hospital de Clínicas Ijuí, TR Sunissan e Unijuí. Prazo final para ficar em dia com a Justiça Eleitoral entra na contagem regressiva essa semana, né? Hoje é o penúltimo dia. Tivemos aqui em Ijuí um plantão do último feriadão ali, que de acordo com a Sônia Henk superou as expectativas. Presença marcante de jovens que buscaram então o primeiro título de eleitor. Mas é importante ter atenção, né? Porque o Sistema Nacional fecha nessa quarta-feira, dia 6. Quem traz esse balanço detalhado dos atendimentos do feriadão, também explicando a importância da biometria para os serviços como gov.br e reforçando os documentos necessários para essa reta final, é a Sônia Henk, que é chefe do cartório eleitoral aqui em Juí. E a gente vai ouvir a explicação dela completa aqui no nosso Expresso Sonoro. Sônia.
1: No final de semana, tivemos plantão da Justiça Eleitoral na sexta-feira, dia 1º, no sábado, no domingo. Atendemos aí 160 eleitores que compareceram nesses dias para regularizar sua situação ou mesmo fazer o seu primeiro título eleitoral. Foi interessante que na sexta-feira, no feriado, o movimento foi bastante intenso, chegando a quase 80 pessoas. E o que chamou a atenção é que a maioria deles, né, dessas pessoas que compareceram, eram jovens, muitos dos quais nem eram obrigados ainda a fazer o título eleitoral, né, tendo aí entre 16 e 18 anos de idade. Então, interessante notar essa movimentação dos jovens pela procura do título eleitoral. Mas tivemos também transferências, revisões, atualizações, coletas de biometria. Destacamos também, como cartório eleitoral, a importância do eleitorado e dos jovens de Juiz e região estarem atentos, porque quarta-feira, dia 6 de maio, é o último dia para fazer qualquer modificação no título eleitoral e também para fazer o primeiro título. Fica o destaque também para aquelas pessoas que ainda não têm biometria no título eleitoral, lembrando que a biometria hoje ela não é usada só para o voto. Por parceria do tribunal com outras entidades, inclusive o GovBR, eles utilizam o nosso banco de dados. Então, quando você vai fazer um reconhecimento, por exemplo, no aplicativo do GovBR, muito provavelmente a tua foto foi puxada do banco de dados da Justiça Eleitoral ou talvez do IGP, que faz a identidade. Mas se você ainda não tem, faça, porque cada vez mais é a tendência de outros órgãos, como bancos, como financeiras, utilizarem aí o reconhecimento facial. Para isso, você tem que ter a tua foto lá cadastrada na Justiça Eleitoral até dia 6 de maio, quarta-feira. Depois dessa data, não é mais possível, porque o cadastro fecha a nível nacional. Lembrando que, para ser atendido, é necessário trazer um documento original com foto, né? Original em plataforma própria, como a nova identidade, e também como a carteira de motorista, mas não serve foto do documento. É documento original, né? E um comprovante de residência atualizado em seu nome ou em nome de familiar próprio, próximo, desculpe. Mas não esqueça, até quarta-feira, 6 de maio, é o prazo para esses serviços da Justiça Eleitoral. Mais um detalhe apenas: se você já tem biometria, já tem o título eleitoral, você pode fazer também pelo site do Tribunal Regional Eleitoral do Rio Grande do Sul, em atendimento ao eleitor. Você faz lá, preenche os dados, junta os documentos, e isso vem para nós no cartório eleitoral, entra numa fila, e assim que possível nós vamos verificar o teu pedido também e vamos então processar o teu título ali no sistema. Agora, para quem não tem título ou não tem biometria ainda, tem que vir presencialmente no cartório eleitoral. Então, até quarta-feira, 6 de maio, das 12 às 19 horas. Te esperamos no cartório.
0: Para reforçar então os pontos principais, o prazo termina amanhã, quarta-feira, 6 de maio. E atenção para mudança nos horários, né? Excepcionalmente hoje e amanhã, terça-feira e quarta, cartório da 23ª Zona Eleitoral abre também agora a partir das 9 horas da manhã. Segue direto com atendimento para garantir que ninguém fique de fora então dos prazos, né, que se encerram amanhã. a partir das 9 da manhã até as 19 horas. Das 9 da manhã às 7 da noite, atendimento no cartório da 23ª Zona Eleitoral, lá na rua Tiradentes 668. Muito importante levar um documento original com foto, comprovante de residência físico. Depois de amanhã o sistema fecha, então, e não é mais possível realizar novas alterações para as eleições de outubro. 18 minutos para as 9 da manhã, o som de Queen segue o nosso Expresso Sonoro aqui na 106.9, temperatura em 20 graus, 2 décimos, bom dia.

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12: 4 minutos para as 9 da manhã, esse é o nosso Expresso Sonoro aqui na 106.9. Faltando agora 8h56, a temperatura em 21 graus 3 décimos nessa terça-feira, 5 de maio de 2026. A gente colocando um ponto final nessa edição de terça-feira. 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Máxima para essa terça-feira aqui em Juí é de 30 graus. Deve seguir assim também na quarta e na quinta-feira. As máximas elevadas e a mudança na sexta-feira. As máximas aí não passando dos 20 graus aqui para a região noroeste do estado. 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Desejando a você uma excelente terça-feira, boa semana. Continue conosco aqui na 106.9. Na sequência tem Rizoma. Bom dia pra você.

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0: Muito bem, acabamos de ouvir Dulce Quintal, Natureza Humana. Teve também Fleetwood Mac, Dipsy, Rock de Galpão, Desgarrados. Aliás, um abraço aí para Thiago Ferraz e companhia, que mais uma vez fizeram um grande show aqui. Falando em show, domingo tem show do Unijuí FM, é show aqui no Salão de Atos com a banda Los Calas, que traz agora um ABBA com um rock set. Duas bandas que marcaram, duas bandas suecas, inclusive, né, que marcaram a trajetória mundial da música e vão estar aqui representados nesse tributo do Los Calas, domingo, dia 10 de maio, às 19 horas. Vá lá, compre seu ingresso, ingresso já indo para a reta final, não fique fora dessa. Grandes sucessos, uma época marcante na música que você confere aqui. 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Dito isso, vamos ao Fala Aí Redação.
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0: Com informações agora às 9h25, chega a colega Jéssica Bayer. Bom dia, Jéssica.
2: Bom dia, Douglas. Bom dia, ouvintes. Então, na noite de ontem, segunda-feira, aconteceu o Met Gala, que é um evento beneficente com, então, o intuito de arrecadação de fundos para o Costume Institute de Metropolitan Museum of Art, então, que são marcas, então, que vão em busca de visibilidade e relevância na indústria da moda. É o tapete vermelho, então, mais importante do ano em termos de moda. A exposição sempre conta com um tema, então, que ele é traduzido em um dress code para quem comparece ao evento. Em 2026, então, o tema da exposição foi Costume Art, a arte do vestuário, então, traduzindo para o português. Traz uma reflexão, então, sobre a expressão artística através das roupas e da conexão ao corpo. O dress code, então, orienta as pessoas como se vestir para o evento, sempre sendo derivado da exposição. E em 2026, então, o dress code foi Moda é Arte. A exposição, então, ela propôs explorar a centralidade do corpo vestido, reunindo diferentes representações de forma humana a partir do acervo do museu, com cerca de 400 objetos. A mostra, então, combina peças do museu com pinturas, esculturas e outras obras que abrangem cerca de 5 mil anos de história da arte. Nesse contexto, então, o dress code incentivou os convidados a pensar o corpo como uma tela em branco, explorando diferentes formas como a moda pode se manifestar como expressão artística. Então, segundo o comunicado oficial do próprio Met, os convidados receberam a proposta para expressar sua própria relação com a moda como forma de arte incorporada, então, a celebrar as inúmeras representações do corpo vestido. E agora, falando, claro, dos looks, na noite tivemos vestidos pintados à mão, looks com véu pendurados por esculturas de mãos acima da cabeça, vestidos com películas de rolo de filmes favoritos, então, dos famosos, cores vibrantes e muita textura, looks esculturais e várias referências à obra de arte ao decorrer dos anos, mostrando, então, a importância da moda como uma forma de se expressar. 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
0: Certo, Jéssica, obrigado pelas informações. Esse foi o Fala Aí Redação.
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2: Era uma vez um coração partido conta a história de Evangeline Fox, uma jovem que, após descobrir que o amor da sua vida vai se casar com outra pessoa, faz um pacto com um perigoso príncipe chamado o Príncipe de Copas, um ser imortal. Ela espera que ele a ajude a impedir o casamento, mas em troca disso, ele pede 3 beijos em datas e locais à sua escolha. Evangeline rapidamente percebe que fez um acordo com um ser imortal manipulador, mergulhando num mundo perigoso de magia e intrigas, onde os seus planos de um felizes para sempre podem transformar-se numa tragédia. A indicação de hoje é o livro Era Uma Vez um Coração Partido, da autora Stephanie Garber. Essa é a dica do Toque Literário na Unijuí FM.
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6: Projeto realizado com recursos da Lei Paulo Gustavo. O Ministério da Cultura e Secretaria de Cultura do Estado apresentam O que é possível dizer em 280 caracteres, a arte da escrita literária em rede através da literatura.
7: Marcel, zoado na escola e na internet, usa o TikTok para expressar sem dizer uma palavra. Com vídeos de mímica, ele viraliza. Ganha respeito e mostra que dá para transformar a dor em arte. No mundo das curtidas, quem cala, às vezes fala mais alto. Ana Cavalheiro, terceiro ano da Escola Poncho Verde.
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Muito bem, você está ouvindo o som aí de ouviu o som de Triumvirate, The Sweetest Sound of Liberty. Antes teve Jardes Macalé, Vapor Barato também, Guilherme Arantes, Coisas do Brasil e Clatu com Hall at the Moon. Músicas que você ouviu aqui no Rizoma, a gente ainda traz o som da Sherry Crown, Ow Ow, Yona Do, fechando esse bloco. Daqui a pouquinho tem entrevista aqui no Rizoma da Unisu FM.

0: Muito bem, acabamos de ouvir o som de Sheryl Crow, All I Wanna Do, aqui no Rizoma da Uniju FM deste 5 de maio de 2026. Rizoma de hoje, que tem convidados a partir de agora aqui, conversam comigo a Elisa Beretta, que é coordenadora do InvestMatch do Instituto Caldeira, e também a coordenadora da Criatec, nossa parceira aqui, Maria Odete Palharini. Maria Odete falando, inclusive, lá do stand da Criatec na Fena Soja, porque vai acontecer no dia 11 de maio o Conectando Startups ao Capital. Eu quero começar com a Elisa aqui, do Instituto Caldeira, para falar um pouquinho, explicar inicialmente o que é o InvestMatch, né? Para quem está acompanhando aqui a programação da Uniju FM. Elisa, bom dia, bem-vinda aqui ao Rizoma da 106.9.
1: Oi, Douglas, tudo bem? Obrigada por nos receber aqui. Prazer também estar com vocês nessa manhã. Então, eu sou aqui do Instituto Caldeira e a gente está com inscrições abertas no nosso programa InvestMatch, que é o programa para startups que estão em busca de investimentos, que elas estão buscando se preparar para se apresentar para os investidores. Então, a gente abre o programa para startups aqui do Rio Grande do Sul. Ele é um programa em parceria, co-realizado com o Sebrae do Rio Grande do Sul, com o BRDE e com o Badesul. E assim a gente consegue, né, levar um programa de qualidade totalmente de graça para as startups. A gente busca aqui startups que estão em operação, né, que já tenham clientes, que já tenham um faturamento recorrente e que agora, né, sentem que elas precisam ir em busca de investimentos para conseguir acelerar o seu negócio.
0: Fala um pouquinho também do Instituto Caldeira, que realiza esse trabalho, né, possibilitando essa conexão entre startups e os recursos que são fundamentais para que as coisas aconteçam, Elisa.
1: Nós aqui do Instituto Caldeira, né, nós somos um instituto que aqui em Porto Alegre, a gente tem só 5 anos, mas a gente já está crescendo bastante, né? Hoje a gente tem por volta de 560 empresas-membro dentro de organizações, startups, grandes empresas, PMEs, né? E o nosso grande objetivo é que a gente torne o ecossistema de inovação, não só, né, aqui de Porto Alegre, mas o ecossistema de inovação do Estado e do Brasil mais forte. Então, a gente tem muitos desses programas, essas entregas que a gente faz para a sociedade, para que a gente melhore, né, e aumente a qualidade dos nossos empreendedores, das nossas startups que a gente tem aqui no Rio Grande do Sul. Então, esse é o nosso grande, né, objetivo com esses programas que a gente está aqui. Quando alguém estiver para Porto Alegre e quiser visitar o Instituto Caldeira, venham aqui nos conhecer. A gente fica aqui no quarto distrito, bem na frente ali do DC Navegantes.
0: Muito bem. Maria Odete, Conectando Startups ao Capital, o evento que acontece dia 11 de maio na Criatec. O que está sendo programado para esse evento e a importância que tem Ijuí receber esse tipo de evento, que traz também essa possibilidade da conexão entre startups e capital? Bom dia, bem-vinda aqui ao Rizoma da Uniju FM mais uma vez.
2: Bom dia Elisa, bom dia Douglas. Realmente para nós, enquanto Criatec, a gente está sempre em busca, né, de oportunidades para conectar os nossos empreendedores. Como eu sempre falo, né, nós aqui do interior, a gente precisa se conectar com as coisas que estão acontecendo na capital, porque lá as coisas acontecem com uma velocidade muito maior do que aqui. Então, para nós poder fazer parte do InvestMatch, poder trazer a fala do Rota, acho que vai ser muito importante, muito inspirador aí para os nossos empreendedores. E a gente está criando essa cultura de investimento anjo aqui na região, Douglas, que não é simples, né? Então, assim, é bem desafiador para nós criar essa cultura, e por isso a gente está muito, com muita expectativa com relação à fala do Marco Rota, justamente por isso, né? Porque ele fala de um lugar de investidor e também sensibilizando, né, os empresários que a gente vai estar levando lá nesse dia. Então, a Criatec, ela se sente muito, muito importante assim, para a gente fazer parte desse programa e poder fazer essas conexões.
0: Pois é, vamos falar um pouquinho do palestrante, né? O Marcos Rota, quem é ele e como ele pode fazer, a importância que tem ele vir aqui, né, para o interior do estado, trazer essa fala diretamente para as startups, para aqueles que buscam fomentar o seu negócio e precisam de recurso?
1: O Marco hoje, né, ele está à frente da BR Angels. A BR Angels é um fundo de anjos. Né? O que, que são anjos? São pessoas físicas que decidem investir em negócios, em startups. Né? A gente tem diferentes tipos de fundo, né, que participam dos programas, que participam também, né, de investimentos em startups. E eles são um grande fundo de anjos de todo o Brasil. Então, ele vai estar lá com a gente para falar um pouquinho da experiência dele, também levar a visão do investidor, né? Do que eles olham quando eles vão olhar para uma startup para investir. Né? Além disso, né, depois desse momento, para as startups que participam do programa do InvestMatch, lá no final, em setembro, quando acaba o programa, as startups que fazem toda essa jornada, elas participam de um matchmaking com investidores. Então, a gente tem, né, investidores anjos, a gente tem também ventures, né? Ventures são uns investidores que são maiores, que normalmente, né, são administradores de investimentos mais pesados. Então, a gente consegue, né, fazer essa distribuição de diferentes tipos de necessidades. Startups que buscam cheques menores e startups que buscam cheques maiores. Hoje, o InvestMatch, né, ele prepara para cheques de até 5 milhões, né, que é o investimento, né, já de um venture capital aí. Então, o Marco vai vir aqui, vai falar um pouquinho, né, do que ele olha, e as startups que vão estar lá no evento, né, elas podem também ver o quanto elas estão preparadas, tirar algumas dúvidas com eles, tirar dúvidas também do programa. A gente vai estar aí, né, do Caldeira, a gente vai estar aí junto com vocês para conversar com as startups e, quem sabe, né, elas verem que o programa é legal para elas se inscreverem. A gente está com inscrições do programa abertas até o dia 25 de maio.
0: Ou seja, está aí, está batendo o prazo no final do mês já. Maria Odete, as startups que querem participar, como é que faz para poder acompanhar um evento muito importante, eu diria, aqui no próximo dia 11 de maio, próxima segunda-feira?
2: Então, nós estamos com as inscrições abertas, né? A gente está compartilhando em todas as nossas redes, nos nossos grupos, WhatsApp, o formulário de inscrição. Então, é importante que quem quiser participar, faça a inscrição, confirme a sua presença no evento dia 11, né, através do link que nós estamos disponibilizando nos grupos, nas nossas redes, e também se inscreva para o programa. Então, são duas inscrições, né? É a inscrição para participar do evento e depois a inscrição para fazer parte do programa. Então, quer primeiro conhecer, entender o programa, se inscreve, participa do evento e depois se inscreve para participar do programa.
0: Elisa, eu queria que você falasse ainda também dessa descentralização, né? Ou seja, buscar no interior do estado, provavelmente também no resto do país, buscar as startups que precisam desse recurso e às vezes não sabem como acessar, né? Precisam buscar fomentar o seu negócio, mas não sabem como.
1: Olha, hoje, né, a gente tem muito investidor que está em busca de investir em boas startups, né? Então, e a gente acredita que aqui no estado a gente tem ótimas startups, ótimas ideias, e a gente quer fazer essa aproximação, né? Esse é o grande porquê da gente fazer esse programa, né? E a gente considera e a gente tem certeza que no interior do estado a gente tem startups maravilhosas. Então, a gente está fazendo, né, o que a gente chama desses roadshows, que a gente vai para várias cidades aí do interior para conseguir falar um pouquinho do programa, levar um pouquinho de conteúdo também, tirar dúvidas e se aproximar um pouco mais, né, ter essa presença mais física. Porque hoje a gente sabe, a gente consegue fazer muitas coisas online, mas é legal ter esse contato físico também. Então, né, a gente está indo para Ijuí essa semana, amanhã, inclusive, a gente vai estar em Caxias do Sul, lá na Tecnoux também, falando com as startups de lá. Depois a gente vai para Santa Maria. Nessa sexta-feira a gente vai estar no Gramado Summit também. Então, a gente está tentando, né, ir para o máximo de lugares possíveis que também, né, queiram que a gente vá aí falar um pouquinho para conseguir dialogar um pouco mais e abrir essa porta aí para o interior, que a gente considera que é muito importante para o desenvolvimento do nosso estado.
0: Muito bem, eu quero, além de agradecer, pedir para vocês fazerem um convite convite, então, para o próximo dia 11 de maio, Conectando Startups aqui na Criatec, evento que traz essa possibilidade, traz a palestra do Marco Rota, da BR Angels, trazendo essa conexão entre startups e os recursos disponíveis com um fundo de investimento.
1: Muito bem, pessoal. Quem quiser, né, a gente vai estar lá, o Instituto Caldeira vai estar lá, a Maria Odete vai estar lá representando o Criatec, né, o Marco Rota vai trazer um ótimo conteúdo para vocês, então a gente gostaria muito de trocar uma ideia, a gente está super aberto para ir lá, não só palestrar, né, palestrar às vezes é um pouco chato, mas a gente quer realmente abrir um diálogo, conversar com vocês, escutar as necessidades de vocês, tirar dúvidas, e a gente está super aberto para isso, então a gente espera vocês lá no dia 11 no Criatec, a partir de 18 horas. Maria.

0: lá na Fena Soja, evento fundamental para toda a região aqui. E a Createc, como sempre, participando ativamente de toda a programação da Fena Soja. A gente vai fazer um intervalo, depois voltamos com mais música, informação e universidade.
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2: Dez horas 25 minutos, seguimos o Rizoma da Unijuí FM da manhã desse dia 5 de maio. 24 graus é a temperatura, uma manhã ensolarada aqui desse outono de 2026. Outono que recebe mais uma edição da FenaSoja, o principal evento aqui da região noroeste, e conosco para falar desse evento e da participação da Unijuí nele, mais uma vez também, a Taciana Endel, que é coordenadora do Campus Santa Rosa. Bem-vinda aqui à programação, Taciana. O que, que a Unijuí está preparando e a importância que tem marcar a presença num grande evento que é a FenaSoja. Bom dia, bem-vinda ao Rizoma mais uma vez.
3: Bom dia, Douglas. Um bom dia especial a todos os ouvintes da Rádio Unijuí. Exatamente, né? A FenaSoja aí uma grande feira aqui da nossa região, né? Considerada uma feira, a maior feira multissetorial, né? E nós não poderíamos estar fora disso. A universidade está bastante envolvida com a FenaSoja. Estamos em três espaços diferentes na feira. Temos o nosso tradicional stand institucional, onde temos os cursos participando, os professores e estudantes circulando. Temos também um espaço muito especial na Expo Rural, que é praticamente uma feira à parte dentro da FenaSoja, em que os nossos cursos, seja de agronomia, seja da saúde, seja as engenharias, estão lá também recebendo esse público mais vinculado ao agronegócio. E também temos um espaço na Arena de Inovação do SEBRAE, em que a nossa Criatec está lá fazendo essa participação com as empresas incubadas, né? Então, são três ambientes assim diferentes que a universidade está presente. E também, como tradicionalmente, né, estamos fazendo a pesquisa de satisfação da feira. Então, a gente tem nossos alunos técnicos circulando durante todo esse período da feira também, fazendo essa abordagem com aqueles que estão visitando a FenaSoja, né, para saber o que, que eles estão achando da feira, quais as sugestões. Nossa universidade.
2: Pois é, como você disse, Taciana, a FenaSoja é o maior evento multissetorial, ou seja, ela aborda diversos setores aqui da região inteira, movimentação econômica é muito forte, a presença da universidade também tendo contato com esses diversos setores é fundamental para o próprio desenvolvimento institucional da Unijuí enquanto universidade e presença marcante em Santa Rosa, Taciana?
3: Sem dúvida nenhuma, né, Douglas? Como eu disse, a FenaSoja é considerada a maior feira multissetorial do Brasil, né? Então, ela é um dos principais pilares para o desenvolvimento da nossa região, né? Então, ela traz a questão do agronegócio como sendo um dos pontos fortes da feira, a indústria, comércio, serviços e também o entretenimento, né? Então, assim como para a região é muito importante para o desenvolvimento regional, para a nossa universidade também, porque é o momento de a gente mostrar para toda a região, inclusive para os países aqui que fazem fronteira, né, que é o caso da Argentina, o potencial que tem a nossa universidade, né? Tudo aquilo que nós fizemos, tudo aquilo que a gente se propõe a executar e o quanto nós contribuímos para esse desenvolvimento regional. Então, muitas pessoas que estão trabalhando na feira, que são voluntários, que estão passeando, estão visitando, estão comprando, são egressos dessa instituição, né? Então é o momento também da gente reencontrar as pessoas e ter esta marca importante da universidade, né, presente. Para a gente é muito importante, sim, né, estarmos com posicionamento de marca, como apresentação dos nossos serviços, nossos produtos, os nossos cursos, né? Então, para a região como um todo, é um momento bem importante para a gente estar junto com a FenaSoja.
2: Falando em momento, o próprio campus da universidade, Taciana, está num momento de expansão, né? Novos cursos, uma movimentação maior. Isso também é uma marca importante para estar presente nesse evento tão grandioso que é a FenaSoja, nesse momento de expansão do Campo Santa Rosa, da presença da Uniju em Santa Rosa?
3: Acho que cortou, mas consegui entender o que...
2: Pois é, tá bom.
3: É, a gente vem assim numa... A partir dessa decisão, né, da implementação dos cursos na área de saúde, né? Então a gente está com 4 cursos aí desde o ano de 2025, que estão movimentando essa área da saúde, que é uma aposta muito grande que a universidade está fazendo e está dando um excelente resultado, né? Estamos com turmas assim todo semestre aumentando, crescendo. Então o nosso campus assim ele está muito bem, né? Uma movimentação bem bacana. E claro, agora é o momento da gente mostrar isso, porque como são cursos novos, não é toda a região que conhece ainda. Então a FenaSoja também é um momento para a gente estar mostrando essas novas áreas, né? Esses novos cursos que estão no Campo Santa Rosa, e também aproveitando para tirar dúvidas, né? Do que é essa formação, o que se faz esse profissional. Então é o momento de a gente aproveitar, né, para, sem dúvida nenhuma, apresentar todo esse leque de cursos que nós temos, incluindo esses cursos novos, né? E também falando, com certeza, a perspectiva de futuro, o que a universidade está pensando, né? De que forma a gente está se movimentando. Tudo isso vem a engrandecer, a contribuir, né, nesse momento tão importante da feira.
2: A gente, em conversas com o executivo municipal de Santa Rosa, falava e eles solicitavam uma presença maior, foi esse o termo mesmo utilizado, uma presença maior da universidade em Santa Rosa, porque justamente precisava, o empresariado precisa da mão de obra qualificada e a Unijuí é que pode fazer esse trabalho de formação do profissional para atuar na região. Esse momento também de expansão do Campo Santa Rosa com novos cursos também atende a essa presença maior da Unijuí em Santa Rosa, Tassiana?
3: Sem dúvidas, Douglas, né? A gente vem acompanhando essas decisões, né, de abertura de cursos, não é algo que a gente tira da nossa cabeça, da nossa vontade, né? É tudo sempre escutando a comunidade regional, escutando as lideranças. E acho que nesses últimos anos, assim, a gente está bastante envolvido com a comunidade de Santa Rosa, seja o empresariado, seja o poder público, seja essa área da saúde, né? Para também estarmos caminhando junto com eles nessas decisões que o município toma. Então, Santa Rosa, talvez o pessoal que está nos escutando não conheça tanto a região de Santa Rosa, mas aqui, quem visitar vai ver o quanto essa cidade evoluiu no... Além da cidade em si evoluir, ela também ajuda as demais cidades da região a crescerem junto com ela. Então, nós temos uma série de obras, uma série... realizadas pelo poder público, que comprova tudo isso que está acontecendo, né? E nós estamos sempre buscando estar junto e tomar as decisões a partir deste posicionamento do município. Então... sem dúvidas, assim, essa crescente que a universidade está tendo é resultado do quanto a cidade e a região estão crescendo também, né? Então é algo assim bem importante de a gente destacar, né? Que apesar da muitas vezes das dificuldades, das crises que a gente vem enfrentando, né, principalmente vinculadas ao agronegócio, a gente tem buscado assim estar acompanhando a região e tentando fazer com que as coisas andem da melhor forma, e Santa Rosa está fazendo muito bem, né, esse trabalho, né, esse serviço.
2: Tassiana, para a gente finalizar, você falava e frisava o quanto a FenaSoja é importante, um grande evento, e que muita gente ainda não conhece o evento e o próprio município de Santa Rosa. Então eu quero que você termine a nossa conversa aqui fazendo um convite, um chamado a toda a comunidade regional para participar, conhecer e visitar, claro, a presença da Unijuí em Santa Rosa na FenaSoja.
3: Isso aí, então a FenaSoja ela segue até o dia 10. Tem a entrada gratuita, né? As pessoas podem visitar o parque, não vai ter custo para entrada, apenas, obviamente, estacionamento para quem quiser estacionar dentro do parque, mas a entrada. Fica o convite, pessoal, para que vocês venham visitar a Fena Soja, conheçam um pouco mais desta cidade, né? O nosso parque aqui tem 40 hectares, ele é enorme, então já venham preparados para passear bastante, caminhar bastante, que tem muita coisa bacana para ver. Tem tudo dividido conforme as áreas, né, mais próximas. Então tenho certeza que se vocês vierem, vão se surpreender com o que vão encontrar aqui na Fena Soja 2026, que é feita, né, a várias mãos por voluntários, algo muito importante destacar, que é uma característica do município de Santa Rosa, né? O voluntariado é muito forte aqui. Estão todos aqui para receber, acolher vocês com todo o carinho que vocês merecem para conhecer essa grande feira do nosso município.
2: Muito bem, muito obrigado, Tassiana Enderli, coordenadora do Campus Santa Rosa, aqui participando do Rizoma e fazendo esse convite para você que está acompanhando aqui a entrevista, a conversa. Obrigado, Tassiana, pela participação aqui no Rizoma da Unigio FM.
3: Obrigada, um abraço a todos e espero vocês aqui nos espaços da Unijuí na Fena Soja.
2: Tá certo. E lembrando que a gente vai fazer aqui essa semana uma cobertura especial na Unijuí FM, ouvindo lideranças do município de Santa Rosa e também, claro, da própria Fena Soja, esse importante evento que movimenta toda a região, todo o estado aqui do Rio Grande do Sul, até o dia 10, como disse a Tassiana. A gente segue com música agora, o Rizoma da Unijuí FM.

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2: Olá, no Toque Cinemeiro de hoje vamos falar sobre um filme que virou fenômeno nas salas de cinemas brasileiras, O Agente Secreto.
3: Dona Sebastiana?
4: Só sim, até de pouco.
2: A trama acompanha Marcelo, vivido por Wagner Moura, um professor universitário que se vê obrigado a abandonar tudo após ser acusado de atividades subversivas. Tentando escapar da perseguição política, ele foge para Recife, esperando ficar em segurança até conseguir deixar o Brasil com seu filho pequeno. Mas a tranquilidade não dura. Ao chegar à cidade, Marcelo descobre que um antigo desafeto está à sua caça e que há uma sentença de morte sobre ele.
5: Eu tô ameaçado de morte.
2: A partir daí, o filme mergulha em um suspense denso, cheio de tensão e perigo constante, acompanhando a jornada desesperada de um homem tentando sobreviver e proteger quem ama.
6: Isso aqui vai pegar fogo, bicho.
2: Com uma fotografia marcante, ritmo envolvente e atuações intensas, O Agente Secreto mistura drama político, ação e mantém o público preso até o último minuto.
7: Eu não teria vindo aqui pedir sua ajuda se eu não achasse que era uma situação perigosa.
2: Em menos de 10 dias após a sua estreia, a produção já ultrapassou a marca de 500 mil de espectadores no país. O Agente Secreto tem 2 horas e 40 minutos de duração.
8: Aqui a gente faz mambembe, jeitinho brasileiro. E pra te proteger do Brasil.
2: Está disponível nos cinemas e foi a nossa dica de hoje aqui no Toque Cinemeiro.
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12: Chamada da parede. Ouvia batidas vindas de dentro da parede todas as noites, sempre na mesma hora. Cansado, respondeu: o que você quer? A parede respondeu de volta: trocar de lugar. Na manhã seguinte, encontraram a casa vazia, exceto por um par de olhos abertos no reboco, observando. Ana Elisa Hentz, primeiro ano do Colégio José Lang.
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1: O Dia Mundial da Língua Portuguesa é comemorado em maio. Pensando nisso, a sugestão é o livro Fonética e Fonologia do Português, roteiro de estudos e guia de exercícios, da autora Thaís Silva. As páginas trazem teoria e exercícios práticos. A obra foi pensada para estudantes e profissionais que trabalham com a alfabetização, fonoaudiólogos, para os estrangeiros que estão aprendendo português e para interessados na variação dialetal do português brasileiro. E este livro está disponível nas prateleiras da Biblioteca Mário Osório Marques, da Unijuí.
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5: Ele ainda via o fantasma do pai, mas em vez de vingança, escutava agora um pedido de paz. Na noite da peça, não empunhava a espada, e o rei caiu com o peso da culpa. Hamlet abandonou o trono e a loucura e tornou-se dramaturgo. Ana Laura de Lima Stadler. Ana Laura de Lima Stadler, terceiro ano do Colégio Sagrado Coração de Jesus.
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3: Olá, olá, muito boa tarde. Começando mais um Rádio Ideia hoje, terça-feira, dia 5 de maio. Agora são 13 horas e 32 minutos. A gente já começa o Rádio Ideia lembrando que a gente tem o apoio de Unimed Noroeste RS. 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Te convido então para continuar conosco até as 4 da tarde. Estamos com 29 graus e 8 décimos aqui no campus da Unijuí. Temperatura deu uma subida em relação ao início da semana, né? E agora a gente vai ouvir Michael Jackson, Billie Jean. E a gente tem uma curiosidade dessa música primeiro. Billie Jean, então, foi uma inspiração do Michael após um acontecimento em sua vida pessoal, onde na época então que ele estava ascendendo a fama, o Michael recebeu várias pessoas tendo certeza de que ele era pai de várias crianças que ele não conhecia. Então ele fez Billie Jean se explicando então que ele não era pai de tantas crianças assim como as pessoas afirmavam na época. Então agora você vai seguir com Billie Jean, do Michael Jackson. Boa tarde.

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3: Perdido em uma prateleira empoeirada, Buzz ainda repetia: ao infinito e além! Um garoto me encontrou com os olhos brilhando. Naquele instante, o herói voltou a voar. Não pelos céus, mas no coração de mais uma criança. Ana Luísa Alzane Rodrigues, terceiro ano, do Colégio Sagrado Coração de Jesus.
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1: Era uma vez um coração partido conta a história de Evangeline Fox, uma jovem que após descobrir que o amor da sua vida vai se casar com outra pessoa, faz um pacto com um perigoso príncipe chamado o Príncipe de Copas, um ser imortal. Ela espera que ele a ajude a impedir o casamento, mas em troca disso, ele pede 3 beijos em datas e locais à sua escolha. Evangeline rapidamente percebe que fez um acordo com um ser imortal manipulador, mergulhando num mundo perigoso de magia e intrigas, onde os seus planos de um felizes para sempre podem transformar-se numa tragédia. A indicação de hoje é o livro Era Uma Vez um Coração Partido, da autora Stephanie Garber. Essa é a dica do Toque Literário na Unijuí FM.
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Volta aqui na programação do Rádio Ideia. Agora são 14 horas e 37 minutos, 30 graus e 8 décimos aqui no campus da Unijuí. E claro, né, agora a gente vai falar de moda. O Met Gala, então, de 2026 aconteceu ontem e veio com o tema Fashion is Art e transformou o tapete vermelho em uma verdadeira galeria de arte viva. E isso claramente refletiu muito nas tendências de beleza que provavelmente seguirão, então. A gente começa com as unhas. A gente teve do minimalismo ao artístico extremo. Temos, então, dois pontos fortes. As Naked Nails, que são unhas naturais em tons nudes e leitosos, que dominaram como símbolo de elegância minimalista. Mas claro, ao mesmo tempo surgiram unhas super elaboradas, com 3D, pedras e efeitos de pintura, e claro, até referências a filmes e obras de arte. E na maquiagem a gente pode ver algo mais natural como conceito em 90% das produções. A boca então com efeito borrado natural, tipo um nude suave, romântico. A pele mais glow, sobrancelhas mais naturais. Mesmo com um espaço para detalhes criativos por causa do nosso tema, então extremamente artístico. Acho que o nosso grande plot twist é o cabelo. A gente teve cabelos extremamente longos. Mas também tivemos cabelos extremamente curtos na noite de ontem. Alguns visuais mais dramáticos, outros super minimalistas, se encaixando então dentro do tema, que era a ideia de transformar o seu corpo em uma verdadeira obra de arte. A gente teve o visual moda como arte mesmo. Os looks eram inspirados em pinturas famosas, uso de próteses, esculturas e acessórios dramáticos. Então, uma mistura maravilhosa entre moda e performance. Se teve uma coisa que o Met Gala de 2026 deixou claro, é que a beleza deixou de ser só estética e virou expressão artística. E a gente segue juntos, então, até às 16 horas. 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E agora a gente segue com o nosso próximo bloco musical.

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2: Quinze horas e 6 minutos e a gente volta com o Rádio Ideia. E a gente já volta com notícia. O Rio Grande do Sul, então, já tem a regulamentação para a nova reforma tributária sobre bens e serviços. A Secretaria da Fazenda informou que as regras seguem o modelo nacional, com a criação de 2 tributos principais, a CBS Federal e o IBS, que unifica impostos estaduais e municipais, como ICMS e ISS. O objetivo é simplificar o sistema, reduzir disputas judiciais e trazer mais transparência para empresas e consumidores. No estado, um grupo com mais de 60 técnicos participou da elaboração das normas, que incluem mais de 600 dispositivos. Entre as novidades estão medidas contra fraudes fiscais, incentivo à educação tributária e programas para facilitar a regularização de dívidas, com descontos que podem chegar a 60% em multas e juros. A expectativa do governo é que a reforma torne o sistema mais eficiente, estimule o crescimento econômico e melhore o ambiente de negócios no estado. 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E agora a gente vai seguindo com o nosso próximo bloco musical.

0: Agora sim, a gente está ao vivo com o Rádio Ideia voltando para divulgar, para falar, para conversar, né? Bater um papo que agora começa em português, mas que amanhã a gente vai diversificar e intensificar essa cultura de promover o acesso e a oportunidade de chegar em outro idioma, né, através da Unijuí, porque vai acontecer amanhã, dia 6 de maio, o Dia das Línguas Estrangeiras. E para conversar comigo aqui sobre este assunto, especificamente não só sobre a atividade do dia, né, as atividades, mas também sobre a tradição que a universidade tem em fazer este evento em si, né, a gente recebe a professora do curso do inglês no campus, Vanessa Vieira Mombach, e também o professor Daniel Baggio, que é o nosso vice-reitor de pós-graduação, pesquisa e extensão. Então, primeiramente, boa tarde, bem-vindos, empolgados aí para o Dia das Línguas.
1: Buenas tardes, muito empolgado, né? Muito empolgado para a programação que inicia amanhã, todo dia, então, voltado ao Dia das Línguas aqui na universidade. E se faz importante esse momento, que é o momento de nós refletirmos quanto à relevância de nós falarmos em um outro idioma, né? Então, isso passa a ser importante ainda mais quando nós estamos falando em nível de uma universidade. Então, nós podermos nos comunicar em outro idioma é muito importante. Então, ter um dia para marcar esta importância. Por isso, o Dia das Línguas aqui na universidade, com uma programação que se estende ao longo de toda a quarta-feira, né? Iniciar com amanhã e algumas atividades, à tarde também com outros eventos marcados ao longo do campus. E algo importante de destacar, que existe uma preocupação nos quatro campi de ocorrer programações. Claro que algumas vão se estender ainda mais à noite, mas que seja, né, Vanessa, um momento de nós relembrarmos e marcarmos essa importância. Dizer o good morning, dizer o good morning, dizer hello, né, ou dizer tchau em italiano, ou o hello, de alguma forma que seja um pequeno ato para nós marcar.

0: mas o espanhol aqui. E da mesma forma que o estrangeiro vem para cá, nós falamos em português com eles. Sim. Temos o português no campus, então o português também tem a sua importância. Mas não vale, se eu falo em português, utilizar o português, né? Mas tentar, a partir do outro idioma, de alguma forma, nós conseguirmos nos comunicar com as pessoas. Então, é o momento de marcar esse dia.
1: Eu já converso com a Vanessa especificamente sobre alguma atividade que vai acontecer e até sobre o curso, né, aqui na universidade em longo prazo, mas queria perguntar para o professor, para trazer então essa questão da tradição, dessa ideia do Dia das Línguas, muito em função de recebermos, né, como tu dizes, estrangeiros de outros idiomas e também todo esse suporte, esse apoio que o nosso escritório de relações internacionais também já vem realizando, né? Então acho que é um dia também para valorizar, né? Para curtir também.
0: Sim, valorizar os vários idiomas que nós aqui falamos, as várias línguas que são tratadas, né, que são faladas aqui no espaço da nossa universidade. Se nós formos ver, temos estudantes, seja na graduação ou nível de pós-graduação, né, que falam então o espanhol, o francês. Obviamente o inglês também, o alemão, que recebemos alguns estudantes ou pesquisadores também. Então são vários os idiomas que aqui são falados. Então um momento para destacar as línguas, né? Então por isso os dias, o dia das línguas, então para destacar essa importância. E que a Vanessa também pode até comentar, ela e também o pessoal do Escritório de Relações Internacionais fizeram treinamentos com os nossos próprios técnicos. Uhum. Porque o estudante estrangeiro, ele chega aqui e a forma dele se comunicar, muitas vezes, alguns não falam o português fluente e tem o inglês ainda mais avançado. Então, da forma que ele vai conversar com o técnico aqui para fazer matrícula, com a secretária do curso da graduação ou da pós-graduação, ou até com o professor que venha futuramente orientar o do curso, ele conversa em inglês. Então, a pessoa tem que estar preparada de alguma forma para conseguir, né, conversar com este aluno estrangeiro.
1: Uma ponte, digamos
0: uma
1: assim.
0: Uma ponte, claro que não é necessariamente precisamos, quanto nós tivermos melhor o idioma, melhor ainda, mas eu diria que pequenos atos também se fazem importantes, né? Então, saber dizer o hello, how are you, né? Então, perguntar, então, é o mínimo que nós temos que demonstrar. Eu estive agora, Karine, em Brasília, onde que a UNG foi contemplada pelo CAPES Global. Né, o CAPES Global vem um recurso para internacionalização. E a preocupação da internacionalização é quanto à internacionalização e o desenvolvimento. Só que a palavra desenvolvimento trazida pelo CAPES Global nos vários sentidos. A pergunta é, como que a internacionalização, tem muito a ver com o Dia das Línguas, tende a desenvolver a nossa instituição? Então, de que forma que a internacionalização, o estudante estrangeiro vai repercutir aqui na rádio? De que forma isso vai repercutir também com os nossos técnicos? E de que forma nós repercutimos no desenvolvimento humano desse aluno estrangeiro? E tem a ver com o desenvolvimento de vida dele. Então, tem todo um lado, que é um lado também de conseguir receber a pessoa, de ter um carinho com a pessoa, saber receber, trazer condições, demonstrar afeto. Então, internacionalizar tem muito disso, receber a pessoa e nós irmos também sermos recebidos, receber essa troca. E quando nós recebemos, nós não claro que o melhor seria nós termos várias pessoas fluentes em um determinado idioma, mas se nós não temos, minimamente conseguir demonstrar um afeto e dizer como você está em inglês.
2: Mas essa troca mesmo, né, por menor que seja, ela vai acabando como, né, enfim, tu vai conhecendo outras línguas, outras culturas, então eu acho que também os estudantes daqui, né, eles acabam se interessando às vezes em aprender o idioma do colega, né, então também tem essa troca que é feita nesse sentido, assim, né.
1: Aqui a gente tá ouvindo a prof. Vanessa, né, que tá envolvida também nesse Dia das Línguas. Eu acho que muito além da gente falar aqueles verbos que a gente costuma dizer, que é promover, celebrar, fomentar, eu acho que tem mais a ver também, nesse momento, com a fala do professor Daniel, a questão de experienciar, porque se tu recebe, se tu acolhe, tem essa questão de troca mútua da experiência.
0: E a internacionalização, ela é um desafio, porque ela nos tira da onde nós estamos. E quando nós saímos de um estado que nós estamos desse conforto, ele, por isso eu digo, ele é desafiador. Então, como a Vanessa dizia, temos que nos desafiar. E esse Dia das Línguas aqui vai ser um desafio.

0: Também vai ter quiz para as pessoas responderem. Isso. E depende de você, Karina, entende? Se você não quer se desafiar em dizer hello, how are you, né? Ao iniciar, por exemplo, um programa, olá, que tal, né? Ou tchau em italiano, bonjour em francês. Então, se nós não buscamos nos desafiar e primeiro um cumprimento e depois buscar formar aí numa frase um pouquinho mais longa, nós não avançaremos nunca. Então, sabemos que é, eu diria, mais uma gotinha no oceano, mas aquela gotinha muito importante, né? Então, para marcar, para relembrar, para fazer com que tenhamos motivos para evoluir e fazer com que cada vez mais a Unijuí seja e fortaleça a sua referência, que nós somos, na região noroeste, missões de internacionalização. Nós temos um modelo de escritório de relações internacionais da região, que as outras instituições olham, e que é muito importante mesmo. Eu diria, nós temos metodologia e temos um compromisso muito grande com quem vem e com quem nós levamos para o exterior. Portanto, é um desafio para cada um de nós e isso vai fortalecer, é pouquinho, mas vai fortalecendo cada vez mais a nossa instituição, juntamente com o curso de letras, com o nosso escritório que nós temos, né, a nossa língua no campus, né, o Lelo, né, que nós chamamos, que foi implementado ano passado, está um sucesso quanto a cursos de inglês que nós viemos executando. Da mesma forma, o curso de letras, que tem inglês, né, português, né, mas então o curso de letras. Então, isso faz com que nós avancemos ainda mais.
1: Queria saber da prof. Vanessa, que está bastante envolvida nessa atividade, quando a gente fala, né, inglês no campus, não te parece que é, não digo restrito é uma palavra muito forte, né? Sim. Mas a gente está acostumado a promover iniciativas inglês no campus. Quando chega o Dia das Línguas, né, isso se expande de uma forma envolvendo todos os setores, todos os níveis, né? Então, como é isso, então, para quem trabalha diariamente e agora vamos ter um dia de reconhecimento e de uma coisa que vai, né, ter a participação de todos?
2: É, eu acho que, como a gente estava comentando anteriormente, isso é uma experiência, assim, muito enriquecedora, sabe? Então, seja para os alunos que têm mais esse envolvimento, porque a gente estava comentando sobre o curso de letras, então eles já têm essa experiência na sala de aula, né? O pessoal que participa dos cursos do inglês do campus também, então eles vão ter esse contato maior com o inglês, né? Já no dia a dia, assim, semanalmente. Mas eu acho que o Dia das Línguas, especialmente, ele vem para marcar aquele momento que é de todos, né? Então, para além da sala de aula, para além daqueles alunos que já fazem um curso específico, né? Ele é um momento também para abordar outras pessoas, para chegar a outros patamares e também para desafiar os alunos mesmos a conhecer um pouco mais, né? Sobre, enfim, a cultura um dos outros, né? Às vezes eles não têm, eles têm aulas com alguns alunos intercambistas, né? Mas alguns vão fazer intercâmbio daqui a pouco, né? Mas para além disso também, eu acho que é um momento para você se desafiar mesmo a tentar uma coisa diferente, né? Então, às vezes é isso, como o Daniel estava comentando ali, né? A questão de que a gente tem um certo receio, muitas vezes, de falar, né? Mas quando você começa, você percebe a importância disso, né? E como essa internacionalização é importante para a universidade como um todo, né? E não para algo ficar, digamos, apenas restrito, né? Como tu comentou.
1: Perfeito. O Dia das Línguas tem que acontecer, deveria acontecer e temos que estimular para acontecer durante todos os outros dias, né?
2: Isso.
1: Quando chega algum intercambista, alguma coisa assim, qual é a orientação? Isso passa por vocês? Vocês ajudam, auxiliam? Qual é a participação de vocês ao longo do ano?
2: É, enfim, ali no Escritório de Relações Internacionais, ali no ERI, né, geralmente é o lugar onde eles têm o maior acolhimento, assim, né? Então, por exemplo, como o Adriano tinha comentado, né, foi feito até uma palestra, né, falando um pouco sobre a importância de como abordar esses alunos, né, como ajudar eles, porque geralmente, às vezes pode acontecer justamente de ter essa barreira linguística. Então, eu acho que, como o Daniel comentou também, o ideal inicialmente é isso, é demonstrar esse acolhimento, então demonstrar o interesse, né, em tentar ajudar. E acho que aprender um pouquinho também de outro idioma contribui para isso, né? Às vezes tu não vai conseguir desenvolver uma fala ali, mas o aluno também vai sentir esse acolhimento pelo fato de que, ah, você tá cumprimentando ele na língua materna dele, né? Tá falando um hello, how are you, né? Então, tu demonstra também, digamos, esse interesse por esse aluno que tá vindo, né, pra cá.
1: É legal pra gente, mas deve ser muito mais legal pra eles, né?
0: Isso.
2: Sim.
0: E algo importante, assim, quando você mora no exterior. Eu me recordo quando eu fui para a Espanha estudar, fazer meu doutorado, eu busquei o escritório de relações internacionais lá. E simplesmente me receberam, me disseram, boa tarde, tudo bem e tal. Eu falei, olha, estou chegando agora, precisava de lugar e tal para morar e tal. Simplesmente me passaram 2, 3 folders e disseram,
2: bye bye,
0: tchau, tchau. Então, por aqui você, né, e deu, e foi, né? Então, aqui a relação que a universidade traz de receber, de acolher, conceder espaço da casa do estudante que nós temos aqui, né? A Unicasa, da forma que tem vaga também, então a maioria das vezes nós temos vaga, então disponibilizamos lugar para morar por um valor praticamente, alguns momentos zero, mas muito acessível. Fora isso, também levar o estudante lá na Polícia Federal em Santo Ângelo para ajudar no passaporte, a universidade leva, em determinados momentos ainda leva para conhecer alguns locais aqui da região. Então esse acolhimento, o escritório, ele faz muito bem. Por isso que ressalto, é referência quando nós vamos comparar com outras universidades. Tudo bem, nós temos atualmente cerca de, e posso errar o número, mas são mais de 20 estudantes estrangeiros aqui na universidade, graduação e pós-graduação. Um aluno iniciou agora a administração, que ele é finlandês. Então, olha que legal, né? Então, aí temos mais de 20 alunos. E cada um desses alunos recebe um acolhimento. Quem já está, ajuda no acolhimento dos que estão chegando. Estabelece-se a troca no dia do intercâmbio, é feito também um momento para eles então expressarem a sua cultura. Da mesma forma, nós temos o Dia da África, pelos estudantes da África que aqui estão, que trazem a sua cultura, que também é muito importante, contando com a participação dos outros estudantes estrangeiros que aqui estão, com momentos aí, com apresentações artísticas, falas no outro idioma. Então tudo isso é relevante, isso cria um clima, cria uma relação que a universidade, a partir do link, né, que é a Língua no Campus, e também do nosso ERI, que é o nosso Escritório de Relações Internacionais. Volto a dizer, pelo curso de letras também, pela sua importância que tem, estamos de parabéns. Mas temos que continuar. Então, por isso essa data. E essa data, Vanessa, vai contar também com escolas que vêm de idiomas
2: isso,
0: agora, né?
2: Isso. As escolas de idiomas também vão estar presentes, né, no dia, fazendo algumas atividades assim com os alunos.
1: Eu queria falar um pouquinho da programação, né? Especificamente se há momentos específicos, a questão da sala de aula de noite também, né? Que vai ter envolvimento.
2: É, sobre a programação, né? Então, a princípio, ficou definido que os alunos, né, fariam atividades com os seus professores, né, em sala de aula, envolvendo, então, a temática do Dia das Línguas. Então, alguma coisa que justamente desafiasse esses alunos, né, a esse dia tentar falar em algum outro idioma, que não a sua língua materna, ou mesmo, talvez, falar sobre questões relacionadas, questões culturais, né, de internacionalização, né, envolvendo esse momento. É, mas aqui, especificamente no campus, também vai ter uma atividade realizada pelo link, né, e também pelo pessoal de letras.
3: Eu já fiz.
1: É um link que foi disponibilizado, né, com perguntas.
0: Isso.
1: Ah, eu queria ter escolhido inglês, mas eu escolhi espanhol. Não tive coragem do inglês.
2: Achou muito difícil.
0: É isso.
2: E aí, então, mas para além do desse quiz, né, que as pessoas que participarem vão estar concorrendo, então, a um semestre, né, do inglês do campus, nós vamos ter outras atividades também envolvendo o pessoal de letras, que vai acontecer aqui no saguão da biblioteca, né? Acredito que ali a partir de umas 19h40, né? Então os alunos que estiverem transitando por aqui e quiserem participar, vai ser uma atividade interativa, né? Envolvendo diferentes temáticas, então vai ter o envolvimento ali da literatura, música, cinema, culinária, enfim. Então vai ser uma atividade bem legal, assim, voltada para uma questão mais dinâmica mesmo, mas que o desafio é fazer com que as pessoas que estiverem transitando por aqui e participem, né, falem um pouquinho em algum outro idioma, né? Então, e além disso, depois também vai ter um karaokê ali embaixo no Gasteiz, né?
0: Isso aí. Terão algumas estações culturais aqui no prédio da biblioteca, aqui ao redor do campus da Unijuí. Lembrando que os 4 campi terão programações, e o que te passei ali, que é um marcador de página, esse marcador de página vai, será disponibilizado. É algo para marcar, é simples, mas para nós lembrarmos da data, e ele remete a esse quiz. E algo bem relevante, né? O nosso Línguas no Campus, o nosso programa, ele está 10. Cada vez amplia-se a quantidade de pessoas que está fazendo Língua no Campus, né? E passamos, né, no próximo semestre, será o terceiro semestre. Isso, né, Vanessa? Vai ser o terceiro semestre do Línguas no Campus a partir de toda a sua remodelação. E tem muita gente querendo fazer. E assim, Karine, como você disse, eu escolhi o espanhol, mas deveria ter escolhido o inglês, porque eu quero aprender inglês. Então, se você responder esse quiz, concorre a 10 bolsas de estudo para o segundo semestre do Línguas no Campus aqui dentro da Unijuí. E você pode escolher se quer leitura acadêmica, modalidade presencial online, nível básico, intermediário e avançado com a melhor professora de inglês da cidade, que é a Vanessa, né, que vai estar aqui conosco. Então, isso é muito legal. Responde o quiz para ver como está seu nível e pode vir a concorrer a uma dessas bolsas do nosso inglês, que eu falo assim com muito carinho. Está tendo um sucesso muito grande. Os estudantes, os bolsistas da graduação e também da pós-graduação fazem conjuntamente. Portanto, estabelece-se uma troca que vai além do idioma. É uma troca também de vida, uma troca de pesquisa, e tudo isso ocorre somente nas salas online e presencial no curso de inglês da Unijuí.
1: Perfeito, muito bem publicizado aí, professor. Acabou de me alcançar aqui, então, o marcador de página vai ser distribuído amanhã. Tem um QR Code onde vai ser direcionado para o link. A gente logo mais na sequência posta nas redes sociais aí esse momento da entrevista e também esse material. Dá para dar esse... Ou não dá para dar o gostinho?
0: Pode.
1: Já podemos postar para saber como é que é. Já falamos no rádio, né, professor?
0: Isso,
1: beleza. E então amanhã esse dia especial, o Dia das Línguas aqui da Unijuí. Ah, e lembrar também que as redes sociais da Unijuí, né, professor? Das redes sociais da Unijuí também vai ser um pouquinho diferente a coisa aí.
0: Isso aí. Exatamente. Teremos algumas novidades que virão nas redes sociais. E principalmente, Karine, desafiem-se. Né? Então, eu sei que vocês vão enxergar algumas coisas em outros idiomas, né? Alguns escritos em outros idiomas. Isso é importante, desafiem-se, busquem, porque senão a gente somente clica lá no arquivo existente do nosso celular para traduzir e está feito. Né? Não, desafiem-se para o novo idioma. Desafiem-se, abre a mente para buscar avançar cada vez mais, porque nós precisamos nos comunicar. E que tende a acontecer futuramente aqui na nossa região, porque nós estamos muito perto da Argentina, é a construção da ponte, seja em Porto Xavier ou lá em Porto Mauá, né? Então, uma das duas pontes logo vai sair. Entendo a ponte, nós vamos ter uma circulação cada vez maior ainda de argentinos aqui. Então, o espanhol, que você disse que gosta, né, vai ser ainda mais usual. Né? Então nós vamos utilizar ainda mais. E a partir também da internacionalização do recurso que vem para a nossa universidade, eu entendo que, né, e com uma certeza muito grande, né, nós teremos então condições que professores vão para o exterior, né, e em eles indo, se deslocando para o exterior, mais material virá em outro idioma. Já tem, mas virá. E da mesma forma virão outros pesquisadores que estarão aqui conosco, né? E esses pesquisadores que vêm, nós gostaríamos muito que eles falassem o português, mas nem sempre é assim. Então, o idioma espanhol e o inglês, certamente, ele vai estar cada vez mais presente. Instituição em que quer um nível de excelência para a educação, o inglês, ele é extremamente necessário.
1: Prof. Vanessa, a rádio está sempre à disposição, não só no Dia das Línguas, mas se vocês precisarem de algum apoio lá, né, especificamente do curso de inglês no campus, né, o curso de pedagogia português e inglês, a gente está à disposição, o microfone está aberto aí, se você quer fazer um último convite, a gente fica feliz.
2: Então, em relação ao dia de amanhã, né, quem estiver circulando aqui pelo hall de entrada, né, gostaria de participar, então, dessa atividade, eu acho que vai ser muito legal, assim. Então, acho que de uma forma também enriquecedora, né, para esse momento, para se desafiar um pouquinho, falar em outro idioma, enfim. E o pessoal de letras organizou uma atividade muito legal. Eu acho que eu esqueci de comentar que lá na série também vão estar ocorrendo, né, outras atividades, então vai ter lá também no espaço da Mais Inovação, vai ter o pessoal do curso de idiomas lá também, alguns outros bolsistas crianças lá fazendo algumas as atividades. Quem estiver circulando por lá também, né, vai poder participar. E em relação ao Inglês no Campus, né, ficam convidados aí também para se inscreverem para o próximo semestre. Eu acho que logo mais vão também aparecer as inscrições lá no site, né? E como o professor Daniel comentou, temos duas modalidades diferentes, então para aqueles que gostam, né, de exercitar mais a conversação, assim, então tem essa opção, mas também tem a opção de leitura acadêmica, que acho que seria um destaque assim, do curso, né, pelo fato de que nós temos essa junção justamente, né, de bolsistas de pós, do pessoal da graduação, e falando sobre temáticas, né, relacionadas à parte acadêmica, então contextos, né, que vêm provenientes mesmo das áreas, né, que eles têm contato, então eu acho que é muito interessante assim, para quem se interessa.
1: Até,
2: né,
1: para provas de proficiência.
2: Exatamente, né, às vezes até é uma forma de eles estudarem, assim, enfim, para a prova de proficiência, né.
1: Perfeito. Queria agradecer, então, o professor Daniel Baggio, nosso vice-reitor de pós-graduação, pesquisa e extensão, a prof. Vanessa Vieira Momba, que aí coordena, ministra o curso do inglês no campus, e com expectativa, então, aguardamos, né, o dia de amanhã, o dia das línguas estrangeiras na Unijuí. Isso?
0: Muito bem, muito obrigado. Participem, se desafiem. E aproveitem também, logo, logo, estamos também com as inscrições abertas para os cursos, né, de línguas aqui no campus, né? Então, busquem ver o valor, que eu diria que o valor ele é um dos mais acessíveis que nós temos na cidade e permite fazer o curso de maneira online ou presencial. Nos três turnos nós temos opções, né? Então, manhã, tarde, noite, isso, né, Vanessa?
2: Isso aí.
0: Então, busquem o link, né, que é o nosso Línguas no Campus, para essa possibilidade.
1: Perfeito, convite feito, então a gente agradece a participação, informa que o Rádio Ideia está continuando ao vivo por aqui, logo mais música e informação. Bye, bye.
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7: 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O Ministério da Cultura e Secretaria de Cultura do Estado apresentam O que é possível dizer em 280 caracteres, a arte da escrita literária em rede através da literatura.
8: Preguiça. A preguiça era uma doença para a garota. A doença acontecia duas vezes no ano. O problema é que cada vez durava 6 meses. Ariane Gabriele da Cunha, segundo ano, do Colégio José Lang.
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2: Olá, no Toque Cinemeiro de hoje vamos falar sobre um filme que virou fenômeno nas salas de cinemas brasileiras, O Agente Secreto.
3: Dona Sebastiana?
4: Sou sim, até de pouco.
2: A trama acompanha Marcelo, vivido por Wagner Moura, um professor universitário que se vê obrigado a abandonar tudo após ser acusado de atividades subversivas. Tentando escapar da perseguição política, ele foge para Recife, esperando ficar em segurança até conseguir deixar o Brasil com seu filho pequeno. Mas a tranquilidade não dura. Ao chegar à cidade, Marcelo descobre que um antigo desafeto está à sua caça e que há uma sentença de morte sobre ele.
5: Eu tô ameaçado de morte.
2: A partir daí, o filme mergulha em um suspense denso, cheio de tensão e perigo constante, acompanhando a jornada desesperada de um homem tentando sobreviver e proteger quem ama.
6: Pra aqui vai pegar fogo, bicho,
2: com uma fotografia marcante, ritmo envolvente e atuações intensas, O Agente Secreto mistura drama, político, ação e mantém o público preso até o último minuto.
7: Eu não teria vindo aqui pedir sua ajuda se eu não achasse que era uma situação perigosa.
2: Em menos de 10 dias após a sua estreia, a produção já ultrapassou a marca de 500 mil de espectadores no país. O Agente Secreto tem 2 horas e 40 minutos de duração.
8: Aqui a gente faz mambembe, jeitinho brasileiro. E pra te proteger do Brasil.
2: Está disponível nos cinemas e foi a nossa dica de hoje aqui no Toque Cinemeiro.
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1: O Dia Mundial da Língua Portuguesa é comemorado em maio. Pensando nisso, a sugestão é o livro Fonética e Fonologia do Português, roteiro de estudos e guia de exercícios, da autora Thaís Silva. As páginas trazem teoria e exercícios práticos. A obra foi pensada para estudantes e profissionais que trabalham com a alfabetização, fonoaudiólogos, para os estrangeiros que estão aprendendo português e para interessados na variação dialetal do português brasileiro. E este livro está disponível nas prateleiras da Biblioteca Mário Osório Marques, da Unijuí.
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0: 5:06, está chegando aqui na 106.9 o Rádio Tag, nossa programação ao vivo aqui no final de tarde dessa terça-feira. Hoje dia 5 de maio, temperatura em 27,5 graus aqui no campus da Unijuí. 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A primeira de hoje está chegando aí, a gente começa com o Shaggy.
1: Mortal e a Ruia, combinou.

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3: Ele tinha super força. Ué? Nunca vi ele sair da cadeira de rodas. Arthur Cadore Oberto, primeiro ano do IFAR.
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2: Faltam 15 minutos para 6 horas da tarde. Acabamos de ouvir aí a chamada que convida você para o tributo ABBA e Rockset no domingo. Domingo de Dia das Mães. Um super show com os argentinos da banda Los Calas aqui no Salão de Atos da Unijuí. Tem um recado aqui para você que ainda não comprou o seu ingresso, hein? São os últimos 15 ingressos da área da plateia baixa até a virada de lote. Então, se você ainda não comprou seu ingresso, quer ficar mais próximo do palco, últimos 15 ingressos antes da virada de lote. Garanta já seu ingresso nesse valor promocional, porque já já vai virar para o lote final. No setor da plateia alta, não deu tempo nem de dar um recado aqui para você, não deu tempo nem de alertar. Já entramos no lote final de ingressos da plateia alta e provavelmente amanhã teremos todo o setor de plateia alta esgotado. Para você que gosta de assistir o show pertinho do palco, lá na primeira fila, restam apenas 6 ingressos. Se desenhando aí mais um cenário de esgotarmos os ingressos antes da abertura dos portões, como foi aí nos últimos shows com a banda Los Calas aqui na cidade de Juí. Corre lá, garanta já seu ingresso. Se você tá aí no centro, dá aquela passada no Iazes de Juí ou então na Literatos Shows. Se você já está aqui mais pro lado do campus da universidade, pode comprar nos caixas da Unijuí também. 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Garanta já seu ingresso, carimbe seu passaporte para fazer essa viagem no tempo de volta aos anos 70 e 80. Nesse domingo que será todo especial aqui na Unijuí com mais um evento Unijuí FM Show. Faltam 13 minutos para as 6 horas da tarde. Vamos entrar no clima aqui já do nosso domingo? Começando a sequência com ABBA.

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5: Sequência de sons para embalar o seu final de tarde aqui na 106.9, para colocar aquela trilha sonora aí para você que está saindo do trabalho, já está no seu horário de descanso ou está dando aquela volta, né? Vai dar uma passadinha na padaria, vai buscar as crianças na escola e a gente aqui colocando um som para você, para que esse seu final de tarde seja ainda mais tranquilo, seja ainda mais leve, sempre com o apoio da Pizzaria Sabor da Serra. 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Tem mais música chegando já aqui na programação. Bora curtir!

6 horas e 23 minutos, Rádio Tag aqui na 106.9. A gente já viu o Shaggy cantando Angel, teve também Taylor Swift com Blank Space, Red Hot Chili Peppers com a música We Turn Red. 24 graus e meio é a temperatura aqui no campus da Unijuí. 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Exatos Imóveis, contigo aqui e sempre. 6h25, daqui a pouquinho tem mais músicas para Iazige e Juí. 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Vamos seguir o som aqui na Unijuí FM com mais uma pitada de nostalgia. Vamos viajar mais um pouco aqui no tempo. Essa aqui é de 2007. Rihanna chegando para cantar com Jay-Z. Quase completando 20 anos aí já esse hit. A música Umbrella.

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5: Pensa no finalzinho de tarde que tá passando rápido, hein? Eu tô colocando muito som aqui pra você curtir, sempre no oferecimento do Iazes de Ijuí, Totem Vestibulares, Exatos Imóveis, Unijuí e também Pizzaria Sabor da Serra. Vou deixar mais uma sequência legal aí pra fechar o programa de hoje, lembrando que o Rádio Tag tá no ar sempre de segunda a sexta a partir das 5 horas da tarde aqui na Unijuí FM. Se você tá aí sempre conectado, sempre ligado com a gente, não deixe de conferir o nosso Instagram, acessa sempre que pode lá o arroba Rádio Unijuí FM, porque sempre tem novidades para você, tem aquele dia a dia aqui da Rádio Unijuí FM também lá nas redes sociais. Fica aí com mais música, Rádio Tag no ar para você. Música.

0: construir um novo país. Direto dos estúdios da Empresa Brasil de Comunicação, em Brasília, vem aí a Voz do Brasil. Em Brasília, 19 horas. Está no ar a Voz do Brasil. As notícias do governo federal que movimentaram o país no dia de hoje.
1: Olá, uma boa noite.
0: Boa noite para você que nos acompanha em todo o país.
1: Terça-feira, 5 de maio de 2026.
0: Vamos ao destaque do dia. Desenrola FIES.
1: Mais de 1 milhão de estudantes podem ser beneficiados com a renegociação de suas dívidas.
0: Estudantes inscritos no CadÚnico contam com descontos de até 99% do valor do débito. Thaís Antônio.
2: O objetivo é do novo Desenrola Brasil. É auxiliar na reorganização financeira e na ampliação do acesso ao crédito para milhões de brasileiros.
1: E ainda oportunidades para o agricultor familiar.
0: A partir de hoje, o pequeno produtor pode vender alimentos para a merenda escolar de mais de 146 mil escolas.
1: Para isso, basta se inscrever na plataforma Contrata Mais Brasil. Daniele Popoli.
3: A plataforma vai conectar quem produz e quem compra em um único ambiente digital.
0: Você vai ouvir também Água para Quem Precisa.
1: Mais de 120 mil cisternas e outras tecnologias sociais de acesso à água foram entregues no país nos últimos 3 anos.
0: Hoje vamos conhecer o impacto que essa tecnologia traz para quem vive na Amazônia. Érica Brás.
4: O governo do Brasil já levou 6 mil cisternas para populações que vivem na Amazônia. O investimento supera 180 milhões de reais.
1: Hoje, na apresentação da Voz do Brasil, Luciana Vasconcelos e Nazi Brum.
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1: Um setor estratégico para a economia do país.
0: A indústria automotiva é uma das principais geradoras de emprego, renda e inovação no país.
1: E hoje, em Brasília, o presidente Lula prestigia o aniversário da Associação Nacional dos Fabricantes, a Anfávia.
0: Quem está no Teatro Nacional aqui em Brasília e traz os detalhes ao vivo dessa participação é a repórter Gabriela Noronha. Boa noite, Gabriela.
5: Boa noite, Luciana, Nadia e ouvintes da Voz do Brasil. Olha, o evento ocorre em um momento estratégico com um avanço na produção e nas vendas do setor automotivo. Segundo a FENABRAVE, a Federação Nacional da Distribuição de Veículos Automotores, já foram vendidos mais de 650 mil automóveis nos 4 primeiros meses deste ano. Número quase 20% maior que o registrado nos 4 primeiros meses do ano passado. Somente no último mês de abril, foram emplacados mais de 187 mil carros. E para estimular ainda mais o setor, o governo do Brasil tem desenvolvido ações como o programa Mobilidade Verde e Inovação Mover. A iniciativa cria uma política sustentável para a produção de veículos. Ao todo, são 19 bilhões de reais que serão disponibilizados em créditos financeiros para as empresas até 2028. A política também prevê incentivos fiscais para carros de entrada flex fabricados no Brasil que tenham 80% de reciclabilidade e baixa emissão de gás carbônico. O governo também está incentivando a produção de veículos pesados. Semana passada foi lançada a segunda etapa do Move Brasil. São 21 bilhões de reais para financiamento de caminhões, ônibus e micro-ônibus. E o objetivo é renovar a frota, impulsionar a indústria e gerar mais empregos no setor. Lembrando que a cerimônia aqui hoje marca os 70 anos de atuação da Anfávia, a Associação Nacional de Fabricantes de Veículos Automotores, e vai contar com a presença do presidente Lula, executivos das principais montadoras instaladas no país e também representantes do setor produtivo. Nazi, Luciana, volto com vocês.
1: Obrigado, Gabriela, pelas informações ao vivo.
0: Atenção, estudantes! Começou hoje o prazo de adesão ao Desenrola FIES.
1: O novo programa tem duração de 90 dias e oferece condições para renegociar dívidas.
0: Com o Desenrola FIES, o governo do Brasil quer reduzir a inadimplência para que estudantes regularizem a situação de crédito.
1: Mais de 1 milhão de beneficiários do FIES serão contemplados com a renegociação.
2: Gleice Braga entrou no curso de turismo há mais de 10 anos pelo FIES, o Fundo de Financiamento Estudantil.
6: Em 2018 eu comecei a trabalhar na área de turismo e eu pagando direitinho, né? Quando foi em 2020 que veio a pandemia e a situação foi tão extremamente difícil que eu também fui me endividando que eu não consegui pagar.
2: Para ajudar pessoas como a Gleice, o presidente Lula assinou a medida provisória do novo Desenrola Brasil. O prazo para adesão ao programa começou hoje e terá duração de 90 dias. O objetivo é auxiliar na reorganização financeira e na ampliação do acesso ao crédito em melhores condições para milhões de brasileiros. Entre as iniciativas está a renegociação de contratos em atraso do FIES, com descontos de até 99% sobre o valor da dívida, como explica Dario Durigan, ministro da Fazenda.
7: A gente ouviu muito os interessados e há aqui a necessidade de ajudar alguns estudantes que estão saindo da universidade, conseguindo o seu primeiro emprego e seguem tendo alguma dificuldade de pagar o financiamento.
2: O Desenrola FIES funciona da seguinte forma. Para dívidas vencidas e não pagas há mais de 90 dias, se for pago à vista, o governo oferece 12% do valor principal e o desconto na totalidade de juros e multas. Quem optar pelo pagamento parcelado pode negociar em até 150 vezes com descontos em juros e multas. No caso de dívidas com mais de um ano, os descontos são ainda maiores. Se o estudante estiver fora do CadÚnico, a redução será de até 77% do valor total e o saldo devedor é liquidado de forma integral. Já os estudantes do CadÚnico terão descontos de até 99% do valor total, além de descontos em juros e multas. A turismóloga Gleice Braga espera abater mais de R$40 mil com o novo programa.
6: Vai ser um alívio, né, poder pagar o FIES. Eu estou com a esperança maior no futuro, né? Poder liquidar essa dívida e ficar tranquila, porque eu quero também ter outras possibilidades, fazer outros cursos.
2: O Desenrola FIES integra o novo plano de renegociação de dívidas do governo do Brasil. Mais de 1 milhão de estudantes serão beneficiados com o programa. Reportagem Thaís Antônio.
8: Serviços ao cidadão, vacinação, atrações culturais, exposições e feiras.
1: Em comemoração ao Dia do Trabalho, o governo do Brasil realiza a Semana do Trabalhador e da Trabalhadora em todo o país.
8: O evento conta, inclusive, com atendimento presencial do gov.br e de emissão da Carteira de Identidade Nacional.
1: E o ministro do Trabalho, Luiz Marinho, falou mais sobre a programação.
9: Você tem desde serviços, seja de previdência social, informação, perícia da previdência, você tem a possibilidade de atualizar a sua documentação, se você perdeu um documento, enfim, tem essa oportunidade. Serviço de saúde, se você está atrasado lá, a tua carteira de vacinação tem uma falha, pode vir aqui aproveitar. É uma forma de valorizar o tema de relação ao trabalho, é uma forma de conscientizar.
8: O evento vai até a próxima sexta-feira e as ações ocorrem tanto nas superintendências quanto em espaços públicos de grande circulação nas cidades.
1: A partir de agora, as redes de educação básica de todo o país vão poder comprar alimentos diretamente da agricultura familiar por meio do Contrata Mais Brasil.
8: Isso porque foi feita a integração da plataforma ao Programa Nacional de Alimentação Escolar.
1: E desta forma podem ser atendidas 146 mil escolas em todo o país.
8: A ferramenta simplifica as contratações públicas e amplia o acesso de pequenos fornecedores.
1: Mais de 1.500 agricultores familiares já estão cadastrados, mas a plataforma pode alcançar mais de 3.900.000 pequenos produtores.
10: A partir de agora, a rede de educação básica de todo o país poderá adquirir alimentos diretamente da agricultura familiar por meio do Contrata Mais Brasil. A plataforma vai conectar quem produz e quem compra em um único ambiente digital. Assim, será ampliado o acesso de pequenos produtores ao mercado público, contribuindo para a oferta de alimentos frescos e saudáveis aos estudantes de todo o país. O processo de compra de alimentos pelas entidades executoras diretoras do PNAE ficará mais simples e ágil, fazendo com que o percentual mínimo de 45% de aquisição de alimentos para a merenda escolar da agricultura familiar seja alcançado. Atualmente, 1.518 agricultores já estão cadastrados no Contrata Mais Brasil, mas a plataforma tem potencial para alcançar 3,9 milhões de produtores da agricultura familiar atualmente registrados no Cadastro Nacional da Agricultura Familiar. O Contrata Mais Brasil simplifica as contratações públicas e amplia o acesso de pequenos fornecedores a esse mercado. Na plataforma, órgãos públicos podem publicar suas demandas por serviços de reparos e manutenção e para a compra de alimentos e receber propostas diretamente de fornecedores cadastrados. É voltado principalmente a microempreendedores individuais. Já são mais de 1.700 órgãos reunidos no Contrata Mais Brasil e 11 mil empreendedores cadastrados. Daniele Popov para a Voz do Brasil.
8: A inscrição dos agricultores familiares na plataforma deve ser feita no endereço gov.br/contrata-mais-brasil.
1: Após o cadastro, o agricultor informa o que produz e passa a receber notificações automáticas via WhatsApp sempre que um órgão público da sua região publicar uma demanda.
8: O turismo no Brasil não para de bater recordes.
1: Só no último ano recebemos um número histórico de mais de 9 milhões de turistas estrangeiros.
8: Além disso, de janeiro a março, a movimentação de turistas pelo Brasil ultrapassou os 25 milhões de passageiros nos aeroportos do país.
1: E para marcar esse momento, o Brasil realiza o Salão do Turismo, que pela primeira vez será realizado no Nordeste, em Fortaleza.
8: Uma vitrine para tudo que temos de melhor: gastronomia, cultura e as melhores oportunidades de viagens.
1: Com destaque para a produção dos agricultores familiares.
8: A ideia é valorizar a diversidade cultural brasileira e ampliar a visibilidade de novos destinos turísticos.
11: Falta pouco para a abertura do Salão do Turismo, que vai ser realizado em Fortaleza, no Ceará. É a primeira vez que o evento acontece no Nordeste e a expectativa do ministro do Turismo, Gustavo Feliciano, é a de entregar o melhor salão da história.
12: Esse ano a novidade que nós estamos levando, descentralizando, tirando do Sudeste, do eixo Rio-São Paulo e levando a primeira edição para o Nordeste. E esse ano, sem sombra de dúvida, a expectativa é muito grande que a gente possa realizar o maior Salão do Turismo do Brasil.
11: Além de apresentações culturais, palestras e rodadas de negócios, o evento também destaca a produção que nasce no campo e chega à mesa dos brasileiros. É nesse contexto que ganha espaço o Armazém da Agricultura Familiar. Segundo a coordenadora geral de produtos e experiências turísticas do Ministério do Turismo, Fabiana Oliveira, mais do que comercializar, a proposta é apresentar a diversidade e a identidade da produção brasileira.
13: Neste salão, a gente tem a exposição de experiências dos 27 estados do Brasil e também a produção associada ao turismo, manifestações culturais, a gastronomia do Brasil. Então, tudo que a gente encontra, né, no turismo do Brasil, a gente leva para o Salão do Turismo.
11: A agricultura familiar conecta turismo, cultura e geração de renda, especialmente em pequenas propriedades e comunidades locais. Para quem já viveu essa experiência, o impacto vai além das vendas. A produtora Beatriz Rodrigues, de Iporanga, em São Paulo, participou de uma edição anterior. Para Beatriz, o Armazém da Agricultura Familiar é um espaço onde o visitante não apenas consome, mas conhece o Brasil de perto.
14: O Salão Nacional de Turismo é algo que faz com que os brasileiros sintam orgulho de ser brasileiro. A gente tem uma nação, um mundo dentro de uma nação. É muita coisa bacana, é muita coisa boa, bonita, gostosa.
11: Quem também aposta nessa vitrine nacional é a produtora rural Elivane Medeiros. Ela destaca que cada produto carrega mais do que apenas sabor.
15: Tudo tem identidade, qualidade e propósito. E isso, gente, vai fortalecer o movimento da geração de renda, que amplia os mercados, posiciona todos esses produtores numa vitrine nacional.
11: O Nordeste contará com o maior número de participantes, refletindo a força da agricultura familiar na região. A entrada no evento será gratuita. Basta acessar gov.br/turismo. Reportagem Caroline Blaut.
1: Na Amazônia, o rio está em todo lugar, mas a água limpa nem sempre chega ao copo.
8: Embora cercadas pelos rios, muitas famílias passaram a acessar água de qualidade somente com a chegada do programa Cisternas.
1: Entre os anos, já foram entregues 6 mil equipamentos para a região.
8: Mais do que uma reserva de água, esses reservatórios representam a segurança alimentar e a prevenção de doenças causadas pelo consumo de água imprópria.
16: Há água em abundância nos rios que banham a Amazônia, mas nem sempre ela é boa para beber ou lavar roupa, por exemplo. Essa água pode ser imprópria para o consumo humano e resultar em doenças. Mas a chegada do programa Cisternas à região amazônica tem deixado essa preocupação no passado. O governo do Brasil, por meio do Ministério do Desenvolvimento e Assistência Social, Família e Combate à Fome, já levou 6 mil cisternas para populações que vivem na Amazônia desde 2023. O investimento supera 180 milhões de reais na garantia de segurança hídrica a famílias ribeirinhas, indígenas e quilombolas que vivem em comunidades remotas no coração da Amazônia. Famílias como a da agricultora Kátia Azevedo, de 53 anos, que mora em Óbidos, no Pará. Há 4 meses, ela ganhou uma cisterna em casa, com tratamento da água que vem do rio, além de pontos de água na cozinha, banheiro com chuveiro, vaso sanitário e pia. É a primeira vez em 53 anos de vida que a Kátia tem banheiro em casa.
17: Isso aqui é uma água boa, natural, que dá pra gente consumir. Melhorou um pouco os problemas de saúde. Graças a Deus estamos todos maravilhados, encantados com a tecnologia e a gente só tem a agradecer.
16: Lilian Raal, secretária nacional de Segurança Alimentar e Nutricional do MDS, defende o quanto esta iniciativa é capaz de melhorar a vida das pessoas.
18: Você poder tomar banho em um banheiro de chuveiro, praticamente dentro da sua casa, sem precisar se deslocar para o rio todas as manhãs para tomar banho, para pegar água, para poder fazer o café ou para qualquer outra coisa. As crianças não precisam tomar banho no rio mais, elas podem tomar um banho para ir para a escola. As mulheres, que sempre, a quem sempre é atribuído, né, na maior parte das vezes é atribuído esse trabalho de buscar água, né, elas têm mais tempo livre, têm acesso à água ali do lado para poder cozinhar, para lá, qualquer atividade que ela precise.
16: A secretária Lilian Raal ressalta a parceria do MDS com as organizações da sociedade civil.
18: E lembrando que a gente só chega aqui porque o Cadastro Único chegou primeiro, identificou essas pessoas e nos mostrou que elas estavam aqui e que elas precisavam de água de qualidade. E a nossa parceria, né, com as entidades da sociedade civil que trabalham aqui na comunidade e que conseguem enxergar muitas vezes aspectos que a gente não consegue.
16: O programa Cisternas também contribui para a movimentação da economia na região, pois investe em mão de obra local para o trabalho realizado nos territórios. Ele também contribui para a segurança alimentar de quem recebe as tecnologias. De norte a sul do Brasil, o programa está presente principalmente no semiárido, na região amazônica, e já chegou a municípios do Rio Grande do Sul e do Mato Grosso do Sul. A meta é entregar mais de 200 mil cisternas até o fim deste ano. Reportagem Érica Brás.
1: Simular uma estiagem severa ou uma grande queimada no Pantanal?
8: Exercícios estão sendo feitos essa semana pelo Ministério da Defesa no MECODEX, Mecanismo de Cooperação em Desastres.
1: É a primeira vez que o evento internacional é sediado no Brasil.
19: O MECODEX 2026 vai simular cenários de crises naturais frequentes no país, como a seca severa na Amazônia e os incêndios florestais no Pantanal. O objetivo é aprimorar o planejamento, a logística e a mobilidade entre os países participantes. O ministro da Defesa, José Múcio Monteiro, destacou a importância desse exercício que, pela primeira vez, está sendo sediado no Brasil.
20: No momento que eu chego no Rio Grande do Sul, nós tivemos a estiagem no Amazonas. Depois tivemos o incêndio no Pantanal. Agora mesmo estamos com cheias no Nordeste, Pernambuco, Paraíba, nós estamos passando por momentos dificílimos. De maneira que esse evento é importantíssimo, tivemos incêndios na Bolívia, nós temos vários problemas, mas esse encontro exercita essa fraternidade, essa preocupação de cooperação, e nós ficamos muito honrados que o Brasil cede e seja um anfitrião desse encontro.
19: O evento reúne organizações internacionais e órgãos federais, como a Agência Brasileira de Cooperação e o IBAMA. Além do suporte militar, o exercício foca na atuação da Defesa Civil Nacional. A ideia é que as estratégias testadas no exercício possam ser aplicadas em situações reais, ampliando a capacidade de resposta do Brasil e de seus parceiros internacionais. Para o diretor de Preparação e Socorro da Secretaria Nacional de Proteção e Defesa Civil, Armin Braun, o objetivo é garantir que o Estado aja em sintonia mesmo antes das crises.
3: O que a gente faz aqui, apesar de ser um exercício internacional, ele fortalece não só essa cooperação entre nós, as demais agências do governo federal, com os órgãos vinculados às Forças Armadas, mas também ele ensaia uma possibilidade de apoio internacional, tanto do Brasil poder colaborar com esse apoio, tanto do Brasil poder receber esse apoio. Então, a gente dá um passo adiante, a gente prepara, a gente trabalha e se organiza antes que o desastre aconteça.
19: Ao longo da semana, o exercício vai utilizar o SICOD, Sistema de Cooperação em Desastres, desenvolvido pelo Exército Brasileiro para gerenciar operações em tempo real. A plataforma digital centraliza dados e organiza o apoio logístico, agilizando a tomada de decisões em situações de crise. A expectativa do governo é de que o sistema seja validado oficialmente em julho, durante a Conferência de Ministros de Defesa das Américas, no Peru. Reportagem Luciana Colares, de Holanda.
8: E para atender municípios atingidos por eventos climáticos extremos, o governo do Brasil liberou 305 milhões de reais.
1: O dinheiro será destinado a ações emergenciais de socorro às vítimas, assistência humanitária e restabelecimento de serviços essenciais.
8: Estamos no Maio Amarelo, movimento internacional de sensibilização para a redução de acidentes e mortes no trânsito.
1: E este ano, o Ministério da Justiça e Segurança Pública aposta na consciência dos motoristas.
8: O tema da campanha é: no trânsito, enxergar o outro é salvar vidas.
21: Só nos três primeiros meses de 2026 foram mais de 17 mil acidentes nas rodovias federais, com quase 1.400.

0: Enxergar o outro é salvar vidas.
1: Dados da Polícia Rodoviária Federal mostram que comportamentos de risco continuam sendo determinantes para os acidentes. Entre os principais fatores estão o excesso de velocidade, ultrapassagens indevidas e o uso de álcool ao volante. Só em 2025 foram 4.600.000. Mil veículos fiscalizados nas rodovias federais, que resultaram em 51 mil infrações. Mesmo assim, o desafio vai além da presença policial. A campanha aposta justamente na mudança de comportamento, como explica o diretor-geral da Polícia Rodoviária Federal, Fernando Oliveira.
2: É preciso haver conscientização e educação. É preciso que os conceitos sejam absorvidos. Nós acreditamos nisso, sabemos que não é algo de resultado imediato, mas nós vamos insistir, persistir sempre para preservar a vida.
1: Além da conscientização, o governo também aposta na educação para transformar o trânsito desde cedo, como garante o ministro da Justiça e Segurança Pública, Wellington César Lima Silva.
3: Para essa mudança cultural acontecer, é fundamental que cheguemos até os bancos escolares. Por isso, o Ministério da Justiça se empenhará, junto com o Ministério da Educação, em promover a inserção desses conteúdos da preservação da vida, da valorização da vida no trânsito, no âmbito de todos os ciclos de ensino.
1: Em 2025, Minas Gerais liderou o número de acidentes fatais nas estradas, com 765 óbitos, seguido do Paraná, com 593 mortes, e a Bahia, com 589 vidas perdidas no trânsito. Reportagem.
4: A Caixa Econômica Federal registrou a adesão de cerca de 25 mil revendedoras ao programa em todo o país.
5: Revendedores interessados podem aderir de forma voluntária, desde que atendam requisitos como cadastro regular na Agência Nacional do Petróleo e uso da máquina da Caixa.
4: A iniciativa garante a recarga gratuita do botijão de gás de 13 quilos para famílias de baixa renda inscritas no cadastro único.
5: Mais informações em gasdopovo.mds.gov.
4: E essas foram as notícias do governo federal.
5: Uma realização da Secretaria de Comunicação Social da Presidência da República.
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5: Fique agora com as notícias do Poder Judiciário e do Congresso Nacional. Uma boa noite.
4: Boa noite para você e até amanhã.
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8: Decisão do STF que reconheceu união homoafetiva completa 15 anos.
9: Eleição 2026, prazo para tirar o título eleitoral termina amanhã.
8: TST define como deve ser feita a convocação de salário pago em moeda estrangeira.
9: Boa noite, eu sou Marta Ferreira.
8: E eu sou Marcelo de la Libera.
9: No dia 5 de maio de 2011, há exatos 15 anos, uma decisão do Supremo Tribunal Federal reconheceu a união homoafetiva.
8: A decisão abriu portas para garantir outros direitos para essa população. Judite Aragão.
10: Antes de 2011, não havia uma jurisprudência consolidada sobre o reconhecimento da união homoafetiva. Os casos dependiam da interpretação de cada juiz. Depois da decisão, o que era invisível, ganhou números. Um salto de 58 mil casais em 2010 para 480 mil em 2022, de acordo com o IBGE. Em 2013, outra conquista. O Conselho Nacional de Justiça editou a Resolução 175, impedindo que cartórios de todo do país se recusassem a converter uniões estáveis homoafetivas em casamentos.
9: Conselho Nacional de Justiça realiza seminário sobre a atuação da justiça itinerante na prática.
8: A justiça itinerante é uma iniciativa do CNJ para levar os serviços do judiciário aos lugares menos acessíveis. Carolina Chaves.
11: Na abertura do seminário, o presidente do STF do CNJ, ministro Edson Fachin, reforçou que a justiça só acontece de verdade quando chega a cada pessoa.
12: O acesso à justiça se realiza quando alcança concretamente.

0: certamente cada pessoa, especialmente aquelas historicamente afastadas dos centros de decisão e das estruturas estatais.
1: Fachin destacou ainda que a resolução do Conselho Nacional de Justiça é um marco, porque tira a justiça itinerante do campo do improviso e a transforma em uma política pública contínua, com financiamento e organização.
2: Eleitores têm até amanhã, 6 de maio, para tirar o primeiro título ou regularizar pendências com a Justiça Eleitoral.
3: Após essa data, o cadastro será fechado para a organização das eleições deste ano. Estevam Furtado.
4: O atendimento pode ser feito nos cartórios eleitorais ou pela internet para quem já possui biometria cadastrada. A partir de 7 de maio, nenhum pedido de inscrição, transferência ou atualização poderá ser feito até novembro de 2026. Quem perdeu o prazo não poderá votar nas eleições deste ano e pode enfrentar restrições, como dificuldade para emitir documentos, tomar posse em cargo público ou se matricular em instituições públicas.
2: TST define como deve ser feita a conversão de salário pago em moeda estrangeira.
3: A decisão envolve um trabalhador contratado em dólar para atuar no Brasil. Anderson Conrado.
5: O caso é de um comandante de embarcação colombiano que teve a remuneração ajustada em dólares. O Tribunal Regional no Rio de Janeiro considerou a cotação do dólar ao longo do contrato para calcular os valores, mas a decisão foi revista pelo TST. Segundo o tribunal, o salário deve ser convertido para reais na data da contratação. A partir daí, devem ser aplicados os reajustes previstos em lei ou em acordos da categoria.
2: É válido o aumento da pena base de um homem condenado por roubar carro de motorista de aplicativo em serviço.
3: Essa conclusão é do STJ. Fátima Uchoa.
6: O motorista estava com o carro parado em via pública à noite, com os vidros abertos, aguardando chamadas, quando foi abordado pelo homem armado. Mesmo após a vítima informar que era motorista de aplicativo e estava trabalhando, o assaltante ordenou que ele saísse e fugiu com o veículo. A Justiça de Alagoas condenou o réu a mais de 12 anos de reclusão em regime inicial fechado, e a sexta turma do STJ manteve a condenação. Para o ministro relator Sebastião Reis Júnior, o réu sabia que a vítima estava trabalhando e mesmo assim se aproveitou dessa situação para cometer o roubo, o que torna o crime mais reprovável e justifica o agravamento da pena base.
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2: Boa noite.
3: Uma boa noite.
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0: sou Paula Groba.
1: E eu sou Humberto Pinheiro.
0: E estes são os destaques de hoje do Jornal do Senado, que começa agora.
1: Senado aprova a criação da primeira universidade indígena do Brasil. Projeto segue para a sessão.
0: Lei sancionada endurece penas para roubo de celulares e crimes virtuais.
1: Avança projeto que regulamenta carreira e porte de arma para agentes de trânsito.
0: Boa noite.
1: Boa noite.
0: Um marco para a educação e os povos originários. O Senado aprovou um projeto que cria a primeira universidade indígena do Brasil. A proposta prevê ensino bilíngue, voltado às realidades das comunidades, com campi em várias regiões do país. A ideia é formar profissionais sem romper com as identidades culturais e fortalecer a preservação das tradições.
1: Há previsão de cursos como gestão territorial, saúde indígena e educação intercultural, além de incentivar pesquisas sobre línguas e saberes ancestrais. O projeto segue para sanção presidencial. Mais detalhes na reportagem de Pedro Pincer.
2: O Senado aprovou o projeto de lei da Presidência da República que cria a Universidade Federal Indígena. Vinculada ao Ministério da Educação e com sede em Brasília, a instituição terá campi em várias regiões do Brasil para atender às necessidades dos povos indígenas. Seus objetivos incluem oferecer ensino superior, promover pesquisa e extensão universitária, valorizar saberes tradicionais e incentivar a sustentabilidade socioambiental dos territórios indígenas. O relator, senador Eduardo Braga, do MDB do Amazonas, ressaltou que até hoje não há no país uma universidade essencialmente voltada à realidade dos povos originários. Já o senador Randolfo Rodrigues, do PT do Amapá, que é historiador, salientou a importância da criação da Universidade Federal Indígena.
3: É por isso que precisa de uma Universidade Federal dos Povos Indígenas, para que gerações futuras de brasileiros saibam que nós somos o resultado dessa mistura, dessa miscigenação, mas sobretudo, que nós construímos esse país sob povos que aqui estavam muito antes e que deixaram heranças culturais que estão marcadas em nossa vida e estão marcadas em nossa trajetória como nação.
2: O texto segue agora para a sanção presidencial.
0: E o Congresso promulgou hoje a Emenda Constitucional 139, que reconhece os Tribunais de Contas como órgãos permanentes e essenciais ao controle externo da administração pública. A medida também proíbe a extinção desses tribunais e impede a criação de novos.
1: Durante a sessão solene, o presidente do Congresso, Davi Alcolumbre, destacou que os tribunais passam a ter mesmo status de instituições como o Ministério Público e a Defensoria Pública, reforçando o papel de apoio ao Legislativo na fiscalização dos gastos públicos.
0: Agentes de trânsito poderão passar a ter porte de arma de fogo, dependendo das atividades. É o que prevê um projeto que avançou hoje no Senado e que cria a Lei Geral dos Agentes de Trânsito. A proposta estabelece regras nacionais para a carreira, hoje organizada de forma diferente em estados e municípios.
1: O texto define atribuições, critérios de ingresso por concurso público, formação obrigatória e direitos funcionais dos profissionais. Pelo projeto, o porte de arma de fogo poderá ser autorizado aos agentes que atuam em atividades externas e ostensivas, como fiscalização em vias públicas e apoio a operações conjuntas com forças de segurança. Os detalhes com o repórter Bruno Lourenço.
4: O relator, senador Efraim Filho, do PL da Paraíba, destacou que esse entendimento evita a delegação integral de suas atribuições a empresas privadas. Sobre o porte de arma, o senador defendeu a previsão de que o direito seja restrito aos agentes que trabalham diretamente na fiscalização ostensiva.
5: Apesar de considerarmos valorosa a previsão de porte de arma de fogo para os agentes de trânsito, é necessário limitar esse direito àqueles servidores que exerçam atividades de forma ostensiva e externa, tendo em vista o caráter finalístico restritivo do estatuto.
4: O relator também ajustou o texto para evitar uma ampliação conceitual excessiva da atividade policial, garantindo que as atribuições de engenharia e educação continuem sendo partes integrantes da segurança viária sem serem descaracterizadas.
0: E foi sancionada a lei que endurece as penas para crimes como furto, roubo, estelionato, receptação e latrocínio, que é o roubo seguido de morte. A norma também inclui medidas contra crimes virtuais como golpes pela internet, fraudes bancárias, furto de celular e de animal doméstico.
1: No caso do furto, a pena passa de 1 a 4 anos para 1 a 6 anos de prisão, com aumento de situações específicas, como crimes cometidos à noite ou que afetem serviços essenciais. Para o roubo, a pena geral sobe de 4 a 10 anos para 6 a 10 anos, em casos envolvendo celulares e armas. No latrocínio, a pena mínima aumenta de 20 para 24 anos.
0: Já no campo digital, o texto aumenta penas para fraudes eletrônicas e cria novos tipos penais, como a cessão de conta laranja, caracterizada pelo uso de contas bancárias para movimentação de recursos ilícitos. Aprovado em março pelo Senado, o projeto teve a relatoria do senador Efraim Filho, do União da Paraíba. Ao defender o texto, Efraim enfatizou a punição de 5 anos de prisão para quem emprestar a conta bancária para receber dinheiro de fraude ou do crime organizado.
6: Quando você vai buscar o golpista, ele passou por uma conta de um terceiro e esse terceiro disse que não sabia de nada. E agora quem empresta sua conta para fraudes bancárias tem agora uma punição tipificada e mais rigorosa.
1: O senador Stiverson Valentim, do Podemos, do Rio Grande do Norte, avaliou que o programa Desenrola 2.0, lançado pelo governo federal, é uma iniciativa positiva, mas insuficiente para enfrentar o endividamento das famílias brasileiras. Segundo ele, a medida não ataca as causas estruturais do problema, como a inflação e os juros elevados.
0: O parlamentar também destacou como ponto favorável a proibição de que pessoas em renegociação de dívidas realizem apostas em plataformas de jogos. Para ele, embora não seja o principal fator do endividamento, trata-se de um problema que precisa ser enfrentado.
7: Qualquer pesquisa diz a real causa do endividamento brasileiro. A real causa é justamente que está consumindo o nosso sono. É a inflação, juros altos, não tem emprego.
1: Já o senador Paulo Paim, do PT do Rio Grande do Sul, defendeu a iniciativa do governo federal como uma forma de aliviar o orçamento das famílias endividadas. Ele destacou que o programa oferece condições facilitadas, como descontos de até 90%, juros limitados e a possibilidade de utilização do FGTS para quitação de dívidas.
0: Paim também ressaltou que a medida contempla débitos de até R$15 mil por instituição financeira, com prazos de pagamento que podem chegar a 48 meses, além de permitir a adesão de trabalhadores com renda de até 5 salários mínimos.
8: Trata-se de uma medida concreta que oferece condições reais para que as pessoas saiam do sufoco financeiro. O programa também permite a utilização de até 20% do saldo do FGTS para a quitação das dívidas.
1: E a Comissão de Assuntos Econômicos aprovou o projeto que autoriza o Conselho Federal de Medicina Veterinária a criar uma caixa de assistência para médicos, veterinários e zootecnistas.
0: Pelo texto, esses profissionais precisam estar inscritos nos conselhos regionais. Repórter Patrícia Oliveira.
9: A proposta prevê auxílios financeiros, assistência à saúde e apoio ao exercício das profissões de veterinário e zootecnista. O relator, senador Laércio Oliveira, do Progressistas de Sergipe, atualizou as regras de investimento dos recursos da Caixa Assistencial, que será vinculada ao Conselho Federal de Medicina Veterinária. Os profissionais devem estar inscritos nos Conselhos Regionais de Medicina Veterinária. E a adesão será voluntária, com prazo de carência de 1 ano para acesso aos benefícios. O autor do projeto, senador Wellington Fagundes, do PL de Mato Grosso, destacou o papel desses profissionais na saúde pública, segurança alimentar e no agronegócio.
10: Hoje, grande parte dos profissionais atua como autônomo no Brasil como um todo. A ausência de proteção trabalhista e previdenciária é extremamente grave para esses profissionais. Portanto, faltam mecanismos legais para assistência direta.
9: Se não houver pedido para votação no plenário do Senado, o projeto segue para a Câmara dos Deputados.
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1: Edição de Paula Groba e trabalhos técnicos de João Lira, o Jornal do Senado fica por aqui. Acompanhe agora as notícias da Câmara dos Deputados. Boa noite.
0: Boa noite e até amanhã.
12: 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Deputados avançam na análise da política nacional de minerais críticos.
13: Câmara ratifica acordo internacional sobre comércio de aeronaves civis.
12: Base aliada e oposição comentam programa de renegociação de dívidas.
14: Boa noite. Ayrton Faleiro, do PT do Pará, exalta o lançamento do programa Desenrola Brasil 2.0, voltado para a renegociação de dívidas das famílias brasileiras. O deputado explica que a medida foca em famílias com renda de até 5 salários mínimos.
12: De acordo com Ayrton Faleiro, o programa também garante a permanência de jovens no ensino superior ao abranger a renegociação de dívidas do FIES. Para o parlamentar, a medida confirma o compromisso do governo com a inclusão social e econômica.
14: Valdenor Pereira, do PT da Bahia, celebra o lançamento do programa Desenrola 2.0, voltado à renegociação de dívidas. O parlamentar explica que a iniciativa oferece descontos, juros reduzidos e condições facilitadas de pagamento para aliviar o endividamento da população.
12: Valdeno Pereira acrescenta que o programa amplia o alcance em relação à versão anterior, incluindo diferentes públicos como famílias, estudantes, produtores rurais e empresas. Para ele, a medida contribui para dinamizar a economia e melhorar as condições financeiras dos brasileiros.
14: Luiz Lima, do Novo, do Rio de Janeiro, aponta a elevada carga tributária como principal obstáculo para a geração de empregos no Brasil. O parlamentar afirma que os altos impostos sobre bens de consumo e serviços dificultam a manutenção dos postos de trabalho pelas empresas nacionais.
12: Luiz Lima avalia que medidas como o programa Desenrola e o fim da escala 6x1, sem a devida desoneração, não solucionam a crise econômica. Ele acusa o Executivo Federal de priorizar iniciativas que agravam o endividamento das famílias e a instabilidade do setor privado.
15: Economia.
14: Paulo Magalhães, do PSD, defende a reestatização da refinaria Landulfo Alves, na Bahia, como medida para conter o aumento dos combustíveis. De acordo com o deputado, a unidade é estratégica para o Estado e pode ajudar o governo a regular os preços do mercado.
12: Paulo Magalhães afirma que a iniciativa atende a uma demanda da população nordestina diante da alta dos combustíveis. Ele também destaca o papel do governo federal na adoção de medidas para reduzir os impactos econômicos e reforça apoio à proposta dentro da bancada.
14: O Léo, do PSD, alerta que o Rio de Janeiro pode perder 21 bilhões de reais anuais caso o Supremo Tribunal Federal mude a regra de distribuição dos royalties do petróleo. Ele observa que a compensação, garantida pela Constituição, é aplicada em saúde, educação e segurança pública.
12: Para o deputado, alterar as regras atuais vai gerar insegurança jurídica e levar à perda de autonomia do Estado, que precisará do governo federal para pagar suas despesas. Segundo Hugo Leal, o Congresso foi alertado diversas vezes sobre o impasse, mas preferiu deixar para a justiça a solução do problema.
14: Benedita da Silva, do PT do Rio de Janeiro, defende que o STF mantenha a compensação dos royalties do petróleo para estados e municípios produtores. Ela argumenta que os recursos não são tributos, mas uma reparação pelos impactos da exploração de uma riqueza finita nos territórios afetados.
12: Benedita da Silva alerta que a perda de arrecadação pode agravar a crise fiscal do Rio de Janeiro, com risco de comprometimento de salários, aposentadorias, investimentos em hospitais e em escolas. A deputada afirma que o Estado busca condições para preservar os serviços para a população.
15: Desenvolvimento regional.
14: General Girão, do PL do Rio Grande do Norte, alega que o governo estadual prioriza o anúncio de projetos federais ainda sem execução garantida. O deputado afirma que, ao mesmo tempo, obras urgentes como a Reta Tabajara, na região metropolitana de Natal, continuam paralisadas.
12: General Girão também questiona obras prometidas em Parnamirim, como a drenagem e duplicação da Avenida Olavo Montenegro. Ele cobra prioridade para a Via Verde, que, de acordo com o parlamentar, já conta com recursos de emendas e pode desafogar o trânsito na região.
14: Bebeto, do PP do Rio de Janeiro, cobra a remoção de uma torre de energia da empresa Light, instalada próxima do entroncamento da rodovia Presidente Dutra com a linha vermelha. Segundo ele, a torre trava obras de um novo viaduto para solucionar o engarrafamento no local.
12: O deputado afirma que o impasse prejudica milhares de trabalhadores da Baixada Fluminense que perdem horas no trânsito. Bebeto lembra ainda que a estrada é uma das mais importantes do país por unir as duas maiores metrópoles do país e receber o fluxo de 50% do PIB nacional.
15: Transportes.
14: Charles Fernandes, do PSD da Bahia, defende ampliar campanhas educativas do Maio Amarelo para frear o número de acidentes. Ele alerta que a violência no trânsito não é exclusividade de grandes centros, atingindo também cidades médias e pequenas, como Vitória da Conquista e Guanambi.
12: Segundo Charles Fernandes, o crescimento da frota de motos nas ruas exige ações urgentes para evitar mortes e mutilações. Assim, ele pede que os governos federal e estadual invistam em educação nas escolas para formar motoristas mais conscientes.
15: Relações Exteriores.
14: O plenário da Câmara ratifica acordo internacional sobre compra, venda e manutenção de aeronaves civis e seus componentes. A repórter Daniele Lessa acompanhou a votação e tem os detalhes.
16: A Câmara dos Deputados aprovou o projeto para ratificar a adesão do Brasil a acordo internacional da Organização Mundial do Comércio sobre o comércio de aeronaves civis. O projeto foi enviado ao Congresso pelo Poder Executivo, que defendeu a adesão ao acordo como algo positivo para atrair investimentos na indústria nacional de aviação civil. Com a aprovação, o Brasil passa a integrar um conjunto de regras internacionais que tratam da compra, venda e circulação de aeronaves civis e seus componentes, incluindo serviços de manutenção e reparo. Esse acordo está em vigor desde 1980 e conta hoje com 33 membros, incluindo Estados Unidos, União Europeia e Japão. Entre os principais pontos, o acordo prevê a eliminação de tarifas de importação para aeronaves civis e diversos itens do setor, como turbinas, simuladores de voo e equipamentos de bordo. Também estabelece diretrizes para reduzir barreiras comerciais e garantir condições mais previsíveis para o mercado. Relator da proposta na Comissão de Viação e Transportes, o deputado Júlio Lopes, do PP do Rio de Janeiro, disse que o acordo aumenta a segurança jurídica e insere o Brasil de forma mais ativa nas decisões globais sobre aviação civil. Ele destacou também os efeitos positivos no setor aéreo.
17: Para o setor de transporte, os efeitos são diretos. Redução de custos operacionais para as companhias aéreas, facilitação do acesso a insumos e tecnologias, estímulo à modernização e à expansão da frota nacional, com impactos positivos na conectividade e na qualidade dos serviços prestados à população.
16: Na balança comercial brasileira, o comércio de produtos cobertos pelo acordo movimenta cerca de 41 bilhões de dólares por ano. Os principais parceiros do Brasil nesse setor são Estados Unidos, China, Alemanha e Argentina. O país importa a maior parte dos equipamentos, mas também tem presença importante na exportação de aeronaves de médio porte, principalmente por causa da Embraer. O projeto que aprova o Acordo Internacional da Organização Mundial do Comércio sobre o comércio de aeronaves civis seguiu para análise no Senado. Da Rádio Câmara de Brasília, Daniele Lessa.
15: Trabalho.
12: Na avaliação de Reginaldo Lopes, do PT de Minas Gerais, a redução da jornada de trabalho para 40 horas semanais é a matéria mais importante para a classe trabalhadora desde a Constituição de 88. Ele argumenta que o avanço tecnológico já justifica mais um dia de descanso.
18: No século XXI, não justifica mais o trabalhador ter uma escala de 6 dias de trabalho, porque houve avanço tecnológico, houve ganho de produtividade dos setores econômicos, houve a implementação da inteligência artificial nas máquinas, nos bens de capitais. O país se tornou mais competitivo e, portanto, o trabalhador merece mais um dia de descanso.
14: Reginaldo Lopes ressalta que a escala 6x1 penaliza os trabalhadores mais vulneráveis e contribui para o esgotamento físico e mental. Segundo o deputado, garantir mais tempo livre para a qualificação profissional e para o convívio familiar é um passo essencial para combater as desigualdades.
12: Merlon Solano, do PT do Piauí, critica a mobilização de empresários de São Paulo em Brasília contra a redução da jornada de trabalho. Segundo o deputado, o custo da medida pode ser compensado pelo aumento da produtividade e pela redução de doenças ocupacionais.
14: Na opinião de Merlon Solano, a legislação trabalhista atual representa um atraso civilizatório e penaliza principalmente as mulheres que acumulam jornada doméstica. Segundo o parlamentar, cerca de 15 milhões de brasileiros vivem sob um regime que compromete a saúde dos trabalhadores.
15: Previdência.
12: Fernanda Pessoa, do PSD do Ceará, defende a aposentadoria especial para agentes comunitários de saúde e de combate a endemias. A deputada afirma que a medida reconhece os riscos enfrentados por profissionais que atuam em visitas domiciliares, longas caminhadas e condições insalubres.
14: Fernanda Pessoa sinaliza confiança na votação urgente da matéria, dada a relevância estratégica desses trabalhadores para o sistema público de saúde. Ela sustenta que a valorização da categoria fortalece a prevenção de doenças e o cuidado direto com a população.
15: Segurança Pública.
12: Comissão da Câmara aprova aumento de penas para crimes ligados a organizações criminosas. A repórter Júlia Lopes tem mais informações sobre a proposta.
19: A Comissão de Constituição e Justiça da Câmara dos Deputados aprovou um projeto que aumenta as penas para crimes cometidos por integrantes de facções criminosas. Segundo o relator, deputado delegado Paulo Bilinski, do PL de São Paulo, a medida busca fortalecer o combate a grupos que corrompem instituições, intimidam comunidades e ameaçam a estabilidade social. A proposta prevê que crimes dolosos, aqueles cometidos com intenção que resultarem em morte, terão a pena aumentada de metade até o triplo. Já para tráfico de drogas, tráfico internacional de armas e tráfico de pessoas, o aumento vai de metade até o dobro. O projeto também prevê punições mais severas para outros crimes. No caso de ameaça, a pena será dobrada. Para posse irregular ou porte ilegal de arma de fogo de uso permitido, o aumento varia de metade até 2/3. Já para armas de uso restrito, a pena será dobrada. Para o autor da proposta, deputado José Medeiros, do PL do Mato Grosso, o projeto busca diferenciar a punição de quem comete crimes ligados a facções para desestimular esse tipo de envolvimento.
20: A partir da aprovação desse projeto, essas pessoas passarão a responder diferentemente de outras pessoas que cometerem os mesmos crimes. De que forma? Por exemplo, ameaça. O sujeito vai receber pelo dobro, ele vai receber uma pena dobrada pelo crime. Porte de arma restrita, quer dizer, é o aumento das penas para que os criminosos possam ter em mente que não compensa pertencer a uma facção.
19: Atualmente, a nova lei chamada de Lei Antifacção define facção criminosa como um grupo de 3 ou mais pessoas que utiliza violência ou ameaça para controlar territórios, atacar serviços essenciais e intimidar a população. O projeto, que eleva a pena para penas de crimes cometidos por integrantes de organizações criminosas, segue agora para análise do plenário. Da Rádio Câmara de Brasília, Júlia Lopes.
15: Justiça.
14: Carlos Jordi, do PL, menciona um caso de estupro coletivo cometido por adolescentes em uma comunidade do Rio de Janeiro para defender a redução da maioridade penal. O deputado questiona o silêncio da esquerda e do governo federal em relação à defesa das vítimas.
12: De acordo com Carlos Jordi, a legislação atual protege os jovens envolvidos no crime. Ele considera que a impunidade de adolescentes em casos de crimes hediondos é um dos maiores problemas de segurança e justiça no país.
14: Capitão Alberto Neto, do PL do Amazonas, também cobra a aprovação imediata da redução da maioridade penal. O deputado lamenta o estupro de 2 crianças cometido por adolescentes e sustenta que a legislação atual é branda e gera impunidade.
12: Segundo o capitão Alberto Neto, o Estatuto da Criança e do Adolescente protege criminosos e estimula a cooptação de jovens por facções criminosas. Para ele, a proteção das famílias brasileiras passa pelo endurecimento do ordenamento jurídico do país.
14: Aloysio Mendes, do Republicanos do Maranhão, defende a instalação imediata de uma comissão especial para debater a redução da maioridade penal. Ele também cobra do Senado a votação da PEC da Segurança Pública, alegando que responde aos apelos de 80% dos brasileiros.
12: Na visão de Aloysio Mendes, muitos crimes bárbaros, como estupros coletivos noticiados recentemente, ficam sem punição por terem sido cometidos por menores de idade. Em sua opinião, as medidas socioeducativas são insuficientes e desproporcionais à gravidade de crimes hediondos.
3: Democracia não é só voto, mas sem voto não há democracia. Há 94 anos, em 24 de fevereiro de 1932, as mulheres brasileiras finalmente conquistaram o direito de eleger seus representantes e de serem eleitas. Tornaram-se, assim, sujeitas plenas de direitos políticos em âmbito nacional. Um passo decisivo na consolidação da cidadania feminina. Democracia só é plena com participação feminina nos espaços de decisão. 24 de fevereiro, dia da conquista do voto feminino no Brasil.
21: Política.
14: Bom Gás, do PT do Rio Grande do Sul, critica a derrubada do veto presidencial ao projeto de dosimetria, classificando a medida como juridicamente inválida. Segundo ele, houve irregularidades no processo legislativo, com alteração indevida do texto durante a análise do veto.
22: Bom Gás alega que a proposta é inconstitucional e pode gerar impunidade ao beneficiar crimes graves. O deputado também afirma que o partido pretende questionar a medida na justiça, argumentando que o conteúdo aprovado não respeita os princípios do Estado de Direito.
14: Coronel Ulisses, do União do Acre, celebra a derrubada do veto presidencial ao projeto de dosimetria, afirmando que a medida corrige injustiças em penas aplicadas. Na visão do deputado, o Congresso respondeu adequadamente às demandas da população.
22: Coronel Ulisses também critica a oposição ao projeto e sustenta que a proposta não beneficia criminosos de alta periculosidade. O deputado afirma ainda que a iniciativa reforça o papel do legislativo e contribui para o equilíbrio entre os poderes.
21: Votação.
14: Entre as propostas que podem ser votadas pelos deputados ainda esta semana está o projeto que estabelece diretrizes para a área de minerais críticos e estratégicos.
22: O repórter Antônio Vital detalha os principais pontos da matéria.
23: Está pronto para ser votado no plenário da Câmara, projeto que cria uma política nacional para exploração e beneficiamento de minerais críticos e estratégicos, fundamentais para a fabricação de equipamentos de informática, para fornecimento de energia e defesa nacional. São exemplos de minerais estratégicos o lítio, cobalto, nióbio e terra raras, usados na fabricação de baterias, painéis solares e equipamentos eletrônicos. O projeto original foi apresentado pelo deputado Zé Silva, do União de Minas Gerais, mas o texto final, elaborado pelo relator, deputado Arnaldo Jardim, do Cidadania de São Paulo, contempla também sugestões previstas em outras 14 propostas sobre o assunto. O projeto prevê incentivos para empresas do setor, como benefícios fiscais que vão variar de acordo com o grau de beneficiamento do mineral. A ideia é estimular produtos com maior valor agregado, ou seja, material beneficiado no Brasil, com possibilidade, inclusive, de tributação sobre a exportação de minério bruto. A proposta também prevê a criação de um fundo garantidor, com recursos totais de R$5 bilhões, dos quais 2 bilhões serão aportados pelo governo federal para ajudar no financiamento das empresas. Outra fonte de recursos prevista para as empresas será a emissão de debêntures, uma espécie de título emitido no mercado. Para isso, os projetos terão que ser aprovados por um conselho, que terá inclusive o poder de vetar fusões de empresas, o que já acontece em diversos países. O relator Arnaldo Jardim previu ainda outro incentivo ao setor, a inclusão das empresas no regime especial de incentivos para o desenvolvimento de infraestrutura, o REID, que trata de incentivos fiscais para os setores de infraestrutura, como transportes, portos e energia.
24: Conseguimos conformar além da questão do crédito fiscal, que será muito significativa, além do fundo garantidor, e complementamos isso com a autorização que vem para a emissão de debêntures incentivadas e de infraestrutura para os projetos de beneficiamento, transformação mineral ou mineração urbana. E inclusão no REID dos projetos aqui mencionados.
23: O projeto também prevê incentivos para a chamada mineração urbana, que é a obtenção de minerais críticos a partir do desmonte de produtos industrializados, como televisores, computadores e baterias. O texto apresentado pelo relator também prevê a contratação de mão de obra proveniente das comunidades afetadas pelos projetos de mineração e beneficiamento de minério. Arnaldo Jardim resumiu os objetivos da proposta.
24: O projeto tem uma justa e equilibrada preocupação com as comunidades locais e desenvolvimento local, tem uma preocupação adequada com a questão do licenciamento ambiental, que no Brasil é extremamente rigoroso e muito moroso, e tem, por outro lado, uma preocupação com relação à soberania nacional e com relação ao desenvolvimento dessa cadeia.
23: O projeto que cria uma política nacional para exploração e beneficiamento de minerais críticos e estratégicos deve ser votado ainda nesta semana pelo plenário da Câmara. Da Rádio Câmara de Brasília, Antônio Vital.
14: As próximas edições vão resumir o resultado das votações no plenário da Câmara.
22: Termina agora o Jornal Câmara dos Deputados, com trabalhos técnicos de Everson Urani e apresentação de Márcio Aquiles Sardi e José Carlos Andrade. Uma ótima noite para você.
14: A Voz do Brasil está de volta amanhã. Boa noite.
22: Você ouviu A Voz do Brasil. Boa noite.
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1: Ser rápido e não comprometer a apresentação do produto é o sonho de todo delivery. Então, atenção, não adianta nada chegar super rápido, mas o molho bagunçar todo o prato. Para isso, é indicado o uso de embalagens adequadas ao tipo de produto e também pensar nas melhores rotas para fazer a entrega.
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2: Às 5h30 ele desperta. Café ralo, pão seco, leão à espreita. Luta até o meio-dia. As cartas não viram. O dia se repete. A vida não cede. Arthur Gabriel Fomer, terceiro ano da Escola Poncho Verde.
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